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2: 9 e 4.
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Nove, 27.

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2: Bruno, fala aí, Edson.
1: Já teve amor de ping-pong na sua vida?
2: Mas é a mesma história pra você.
1: Esse amor de ping-pong.

0: aconteceu a mesma história comigo.
1: Ah, você tá brincando?
0: Eu não.
2: Aí, amigo.

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2: 9:41.

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1: 9h44.
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1: 9:47.

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2: 10:24.

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1: 10:27.

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3: 10:34.

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1: 10:44.

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1: 10:53.

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2: 11:13.

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4: 11:23.

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1: 11:30.
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0: Oi. Tchau. 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
2: 11:33.

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1: 11:51.

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1: Uma hora.

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1: 1:43.

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1: 1:50.

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1: 2:31.

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0: Havaí. Sua mulher quer tirar uma foto com o Jussinho. Não tenha medo, siga em frente.
1: Tira uma foto daquela música.
0: Sem olhar pra trás.
1: Você vai lá.
0: Vai. Só deixa a porta encostada.
1: Eu posso sair na foto?
0: Amo você, viu?

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1: 4:28.

0: 5 e 3.
1: Divino.
2: Fala, dona Izete.
1: Tem um pagodão de viola que eu escrevi alguns anos atrás. Vamos cantar ele nesse trabalho novo?
2: Ah, é o arroz com pequi, né?
1: Isso aí.
2: Vamos lá. Vamos lá.

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0: Mais 5h34.
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0: não é Vitar.
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2: 5:37.
3: Tá, entendi. Já que você decidiu seguir, também vou decidir algumas coisas por aí.

0: coisa boa.
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7: 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Pedra 90, 6:03. 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

0: Muito bem, pessoal. Bom dia, bom dia, bom dia. Vamos aí para um rápido intervalo. Já, já a gente volta trazendo mais sucesso nessa manhã maravilhosa de segunda-feira. Bom dia!
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0: 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Bom dia, bom dia, bom dia. Chegando com mais música pra você. Com muita alegria, Chitãozinho Chororó, 60 Dias Apaixonado. Jorge Mateus, A Busca, Fernando e Sorocaba, A Casa Caiu. E também temos Gino e Geno, né? A Galera do Chapéu. Temos também a música do César e Paulinho, né? A Gata do BMV. E vamos lá também. Deixa eu ver o que mais que vem aí, né? Formigão, ô, trembão, hein? É isso aí. Encerrando o bloco com César e Paulinho e começando com eles, Chitãozinho e Chororó. Segura aí, é modão!

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1: 6h49, Pedra 90.

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1: Pedra 90, um minutinho para 7 horas.
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0: Muito bem, vamos aí para um rápido intervalo. Já já a gente volta trazendo mais sucesso para você nessa manhã maravilhosa de segunda-feira. Bom dia, homem do campo. Bom dia, você do comércio local. Sejam todos bem-vindos.
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0: Bom dia, bom dia, bom dia! Chegando com mais um bloco recheado de muita música boa. César e Paulinho, Saco de Ouro, João Paulo e Daniel. A Loira do Carro Branco, Bruno Marrone, Goiás é mais. Alan Heladinho, pra poder voltar aqui. Teodoro Sampaio, A Gostosona. É sucesso, é pra você nessa manhã maravilhosa de segunda-feira.

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4: Já vamos chegando com mais música, Bruno e Marone, Castelo de Areia. Alô Marquinho, segura aí Marquinho, aí em Brasília, um grande abraço, as maneirinhas, abra o coração. Chitãozinho e Xororó, Fio de Cabelo e Bailão de Peão. É dobradinha de Chitãozinho e Xororó. Grande abraço, não saia da sintonia. Curte os nossos modão, Bruno e Marrone, né, formigão?

Itapajipe 7:36.

0: Itapa Jeep, 7:39.
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0: Em Itapa Jeep, 7:39.

0: Muito bem, daqui a pouquinho a gente volta com mais sucesso pra você, não saia da sintonia.
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0: 7:48.
12: Falcão, vamos recordar agora quando tudo começou pra nós.
13: Vamos, Felipe. E foi exatamente aí que as portas do Brasil se abriram pra gente.
12: E é uma grande emoção ouvir os nossos amigos.

0: para as 8 aqui na Ita News.
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bom dia, tô de volta, passando para desejar que seu dia seja abençoado e que tudo que você planejou saia do papel. Eu já tô aqui no estúdio prontinha para te fazer companhia. Um abraço pro pessoal da Zona Rural, um abraço pro pessoal do Comércio também. Hoje é um dia meio triste, né? O Brasil foi infelizmente eliminado, mas a vida continua. 8:06 aqui na Ita News. Nossa Senhora Aparecida de Gino e Gino para começar essa manhã de segunda-feira abençoada.

existe uma diferença profunda entre conquistar coisas e viver um propósito. O sucesso até pode ser alcançado com esforço, estratégia e disciplina. Mas quando Deus está no centro de tudo, ele deixa de ser apenas conquista e passa a ser construção com sentido. Incluir Deus nos planos não significa esperar menos na vida, mas aprender a caminhar com mais direção, mais paz e mais discernimento em cada escolha. Porque quando ele está à frente, até os caminhos difíceis passam a fazer parte de um processo maior, que não se limita ao resultado, mas transforma quem você se torna ao longo da jornada. Aqui na Ita News, Luar do Sertão, Zezé de Camargo e Luciano.

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3: 8h25.
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3: É isso aí, tô de volta. E agora vamos para as primeiras previsões astrais aqui no show da manhã. Áries, Touro e Gêmeos.
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5: Áries.

0: Você de Áries. Pela manhã, seu pique não será lá aquelas coisas e ainda pode pintar atrito em casa. Respire fundo e siga em frente, que logo as coisas melhoram e tanto as amizades quanto as conversas animam o final do dia. Com a lua em seu signo mais tarde, você conta com mais energia para definir novos objetivos, trocar ideias também e com todo mundo se entender melhor nos colegas. No amor, se já tem compromisso, saiba que as estrelas destacam o seu encanto e ainda animam os momentos com o par. A paquera fica mais leve à noite. Cor do dia verde, números da sorte 51, 44 e 24.
1: Touro.
0: Você de Touro. As amizades contam com boas energias logo cedo, mas a comunicação pede cuidado redobrado. Mal entendido ou fofoca pode tumultuar amanhã se não tiver cautela. E à noite os assuntos do passado podem reaparecer e mexer com o emocional, mas há sinal de grana que não esperava. Você vai se sentir melhor se ficar no seu canto. A lua inferniza seu astral à tarde, mas se souber mexer os pauzinhos nos bastidores, vai se sair melhor. No amor as coisas andam meio devagar, mas evite assuntos complicados e tudo se ajeita aos poucos. Cor do dia cinza, número da sorte 27, 20 e 47.
1: Gêmeos.
0: Você de Gêmeos. Sol e Saturno se desentendem logo cedo e pode sobrar pro seu bolso. Na dúvida, é melhor pensar duas vezes antes de investir em algo arriscado ou emprestar dinheiro. A boa notícia é que sobra foco na carreira à tarde e a lua em Áries dá uma mãozinha para agir em equipe ou sair da zona de conforto. Os astros enviam boas energias para colocar um projeto ousado em prática. E no amor, encontro com amigos pode agitar a vida amorosa, seja animando a vida a dois ou aumentando a chance de encontrar um crush interessante. Cor do dia preto, números da sorte 52, 19 e 45. Oito e 29. 60 dias apaixonado de Chitãozinho e Chororó, rosto molhado de João Paulo e Daniel, cheiro de relva de Paula Fernandes. Creio eu que hoje tá todo mundo só sobrevivendo, né? Festaram demais? Porque lá em Tanabi, eu vou falar uma coisa pra vocês, que top que foi. Tô até sem voz. Agora vai uns 5 dias pra recuperar aí o corpo, a voz. Festa é bom demais, mas o pós-festa... Haja coragem, isso na base do café. E bora, 60 dias apaixonado, rosto molhado e cheiro de relva.

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1: Câncer.
2: Você de câncer. Há sinal de um ou outro atrito no serviço, mas o astral melhora à tarde e ajuda você a concentrar boa parte da sua energia na carreira. A boa notícia é que você vai se esforçar bastante para conquistar o reconhecimento que merece. Isso deve se refletir até no seu bolso. Preste atenção em qualquer oportunidade para fazer contatos promissores para a vida pessoal mais profissional mais tarde. No amor, há sinal de maturidade na vida a dois, com os laços se tornando mais sólidos. Alguém mais velho pode despertar interesse se está só. Cor do dia azul claro. Números da sorte 45, 9 e 47.
1: Leão.
2: Você de leão, seu espírito aventureiro movimenta esta segunda, mas vale redobrar a atenção com viagens ou estudos pela manhã. Ouça sua intuição que aos poucos as coisas entram nos eixos. Tudo que envolve cooperação e espírito de equipe tem mais chances de dar certo na parte da tarde. A união faz a diferença e você vai chegar mais longe se conquistar o apoio dos colegas. No amor, programa de última hora ou redes sociais podem animar as coisas se está buscando um novo amor. Descontração e bom humor deixam tudo mais interessante no romance. Cor do dia cereja, números da sorte 43, 36 e 18.
1: Virgem.
2: Você de virgem. Sol e Saturno sinalizam momentos tensos com os amigos logo cedo, então vai com calma se quiser manter a paz com todo mundo. Parcerias correm melhor pela manhã, mas há sinal de mudanças mais tarde. O astral é favorável para encerrar pendências e assuntos que estava empurrando com a barriga há muito tempo. Especialmente se seguir com a intuição e prestar atenção aos avisos que receber. No amor vai sobrar paixão para curtir momentos intensos ao lado de quem ama à noite. A atração física cresce e faz toda a diferença na conquista. Cor do dia creme. Números da sorte 35, 5 e 14. 8h50, faltando aí 10 minutinhos para as 9. E agora vamos falar com o Eduardo da Zema. Passar um recadinho para a gente aí para essa segunda-feira. Bom dia, Eduardo. Eita, vamos tentar novamente. Não está dando certo. Vamos pro bloco aqui. Daqui a pouquinho passo o Eduardo para vocês. Termina comigo antes de Gustavo Lima e Felicidade Dela de Hugo Guilherme.
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2: 97, tô de volta. E agora com mais três previsões astrais pra você aqui. Libra, Escorpião e Sagitário.
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2: Libra. Você de Libra. As relações contam com as melhores vibes astrais e será fácil manter a solidão bem longe. Os momentos de lazer ficam mais divertidos se tiver companhia. Comece a segundona com muito foco para dar conta das tarefas. E também tenha cautela com a concorrência e as rivalidades. Depois, juntar forças com quem pensa como você será o segredo para o sucesso. E uma parceria ou sociedade pode engrenar. No amor, a vida a dois conta com uma dose extra de romantismo. É hora de se aproximar do crush e deixar as coisas se desenrolarem sem pressão. Cor do dia rosa. Números da sorte 25, 2 e 7.
14: Escorpião.
2: Você de Escorpião. Com Sol e Saturno se estranhando logo cedo, redobre a atenção porque talvez seja complicado manter o foco pela manhã. Para dar conta de tudo o que vai aparecer pela frente, talvez você tenha que fazer um esforço extra. Mergulhe no serviço de cabeça e coloque as mãos na massa. Excessos podem se refletir no corpo pela manhã, mas depois sobra disciplina para se cuidar melhor e investir na sua saúde. No amor à noite, não deixe a rotina atrapalhar e tirar o brilho de uma paquera. Já a vida a dois pode ficar meio parada, mas isso não precisa ser um problema.

0: Sagitário.
1: Você de Sagitário. Se precisa resolver algo em casa, Sagitário, aproveite para fazer isso logo cedo. Tarefas de rotina podem ser realizadas com mais foco pela manhã. Aproveite a tarde para se aproximar de clientes, convencer as pessoas e mostrar suas ideias. Também pode brilhar em atividades que envolvam crianças, jovens ou exigem criatividade. No amor, paixão, à primeira vista tem tudo para movimentar a paquera. Drible uma briga com um par logo cedo, porque depois tudo fica perfeito. Cor do dia marrom, números da sorte 15, 51 e 26. É isso aí. E meus ouvintes já estão aqui ligadinhas. Vamos falar com a Diane. Bom dia, Diane.
2: Bom dia, Cláudia. Eu quero oferecer uma música pro meu pai, Adejaldo, pra minha mãe, Cleusa, lá na Fazenda Macaúba, pro meu esposo, Ionei, pra minha filha, Ana Paula, pra minha sogra, Odete, pra minha cunhada, Gláucia, pra você e para todos que gostarem da música de Amado Batista, que se você quiser passar aí, tenha um bom dia.
1: Um bom dia pra você também, querida. Uma excelente semana, né? Eu tava aqui, ó, um bom final de semana. Tá doido, final de semana de novo, nós não aguenta mais não, né? Tem que descansar uns dias. Que Deus abençoe você, sua família, sua mãe, sua filha. Todo mundo aí ligadinho com o Cláudio Rezende no show da manhã. E a Maria Cleilma, bom dia, querida. Ó, a Maria Cleilma semana passada sorteou aqui um brinde, né? Lá da LH Presentes. A Mércia foi a ganhadora, já buscou o brinde, tá super feliz. E eu tô mais feliz ainda de ver vocês felizes de ganhar os presentes aqui, os brindes dos nossos anunciantes, das pessoas aqui que interagem com a gente. E, infelizmente, o nosso sonho foi adiado mais 4 anos. É, não é fácil, não, né? Mas não tem que perder, tem que ganhar, né? Então, a gente não tem controle disso. Se pudesse entrar lá pra ajudar, né, ô Maria Cleilma. E a Maria Cleilma também tá pedindo uma

0: Raspa, faz barulho aí, churrasco, faz!
1: Fernando de Sorocaba, muito obrigado.
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7: aqui na Ita News. E vamos para mais três previsões astrais, sendo as últimas de hoje: Capricórnio, Aquário e Peixes.
13: Capricórnio.
7: Seu lado comunicativo, Capricórnio, ajuda a movimentar amanhã, mas lidar com tarefas que exigem espírito prático será mais tranquilo na parte da tarde. Se busca um novo emprego, alguém da família pode dar uma mãozinha. Com Lua em Áries, será mais fácil organizar as coisas em casa, fazer mudanças na rotina familiar e tentar uma receita caseira para cuidar melhor da sua saúde. No amor, com o Sol e Saturno em atrito logo cedo, o ciúme pode causar tensão no romance. Mais tarde, um programa caseiro pode ajudar a voltar às boas. Há chances de reatar com o amor antigo. Cor do dia amarelo, números da sorte 27. 30 e 54.
13: Aquário.
7: Você de Aquário. Você terá facilidade para lidar com as finanças pela manhã, então resolva tudo rapidinho. Talvez seja preciso atenção extra para não se distrair no serviço logo cedo, porque Sol e Saturno não dão moleza pela manhã. Mas a Lua em Áries destaca sua habilidade para se comunicar à tarde, o que ajuda a deixar tudo em ordem. Você poderá formar parcerias e atrair as pessoas sem fazer muito esforço, especialmente no início da tarde. No amor, os astros avisam que descontração e um pouco de charme são tudo que você precisa para ganhar um crush ou encantar o par. Cor do dia laranja, números da sorte 37, 46 e 21.
13: Peixes.
7: Você de Peixes, segundou com ótimas energias para você se concentrar nos assuntos que envolvam dinheiro. Logo cedo, porém, redobre os cuidados para não gastar mais do que pode. Há boas chances de encher o bolso, inclusive para quem trabalha em casa, mas será preciso mergulhar no serviço com muito foco. Aproveite o astral favorável para investir na sua saúde, melhorar seus hábitos e fazer escolhas mais saudáveis. No amor, valorize os laços com o par, mas sem exagerar para não arrumar briga. Já a paquera pede atenção com possessividade. Cor do dia lilás, números da sorte 14, 23 e 50.
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7: É isso aí, amanhã tem mais Dicas dos Astros aqui para vocês. Troca de calçada Marília Mendonça, Ficha Limpa de Gustavo Lima e Sangue de Gelo de Leonardo. Essas as próximas do bloco.

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2: 9:47.
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2: É isso aí, tô de volta. E ó, essa semana já vou falar o sorteio aqui do Viveiro Arte Flores. 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E essa semana vai ser uma mini coroa de Cristo. Olha só o sorteio do Viveiro Arte Flores dessa semana. Uma mini coroa de Cristo. Então quem participar aqui, interagir. Claudinha, quero participar do sorteio. Eu vou colocar o nome de você aqui e você vai concorrer a uma mini coroa de Cristo. Na quarta-feira vou estar sorteando aqui pra vocês. Agora vamos falar com o Eduardo da Zema. 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
2: Eduardo, obrigado pelas informações da Zema. 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E agora vamos de moda. Coração Calejado, Jorge Matheus. Morar nesse motel de Gustavo Lima, Conto de Fadas em Israel e Rodolfo. Quero mandar um abraço para Leo Kids, lá da Fazenda, mas o Genebal trabalhando todos os dias. Jaqueline também, da escola, né, de brasileiro. Hoje provavelmente está fechada, as escolas não estão tendo aulas devido aí ao arraiá, né? Uma folguinha pro pessoal, foi muito cansativo. Quero mandar um abraço também para todo mundo da zona rural que me acompanha, o pessoal aqui do comércio, e bora de sucesso.
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9: 10:03 aqui na Irita News.
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0: Bom dia com alegria! Um bom dia especial pra Olímpia, que já me deu um grito hoje. Fui lá no mercado, ela, ô Claudinha, acorda! Vamos acordar, né? E vamos falar de coisa boa. 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
0: É isso aí, 10h05 e vamos de moda. Vida de Cão, de Rio Negro e Solimões, com participação do Gustavo Lima, Esse Barulho, Murilo Huff e Arruma um Cantinho, de Henrique Juliano.
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2: É isso aí, tô de volta 10h22 aqui na Ita News. Amanhã já foi praticamente inteira, né? E vamos de participação com os nossos ouvintes. Valéria, bom dia.
8: Bom dia, Claudinha, tudo bem? Aqui é a Valéria. Eu gostaria de pedir uma música, Tairone Cigano, Paixão Proibida. Eu ofereço especialmente pro cowboyzinho do truco, pro meu pai Milton, meu esposo Baianinho de Itapajipe, os amigos deles que estão trabalhando com ele lá na Construserve agora, e para você e todo o pessoal aí da rádio, para quem gostar da música, boa semana para nós, Claudinha. Fica com Deus.
2: Com Deus, querida. Uma ótima semana pra gente aí, né? Que já tá na lida, começou tudo de novo. Mas que seja abençoado. Um abraço pra equipe aí. Toda a equipe que você falou. Lu, vamos falar com a Lu agora? Bom dia, Lu.
5: Bom dia, minha querida. Tudo bem?
2: Tudo bem,
5: gostaria
2: você?
5: De ouvir uma música, Gustavo Lima, Desejo Imortal, é a Lu. Que você tenha um excelente dia abençoado por Deus.
2: Amém.
5: E vamos lá para essa semana a gente participar, dando um brinde para o sorteio da semana. Um almoço com um refrigerante. Brinde da Lu, tá?
2: Olha só, mais brindes aqui para vocês. A Lu arrasa, né? Aquele almoço delicioso que só a Lu sabe fazer. Então, quem participar? Ai, Claudinha, eu quero participar do sorteio. Só me manda aqui, são dois sorteios. Quarta-feira a gente sorteia os dois aqui pra vocês. E vamos de música, de participação? Tairone com Zezito Cigano, Paixão Proibida.
9: Chama, menino! Camila!

0: Obrigado, gente!
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1: Chega lá no Rio Negro e Salimões assim, ó.

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4: 10h44, é isso aí, vamos para as últimas do bloco, logo após o Jornal da Ita News com Márcio Garcia e Cláudia Rezende. Isso aí, como um beijo, Marcos e Belucci, quero mandar essa programação inteira para a Kátia, lá da Creche Marina Costa Camargos, e o Adi também que me acompanha, Triplex, Cauã e Matheus, Matheus e Cauã. E Matheus Fernandes, Cléo de Bá, Mulher de Verdade. E Hugo e Guilherme, o meu coração está em suas mãos. Tchau, tchau, até amanhã. Se Deus quiser, mais recuperada. Porque esse final de semana, conversei com vários artistas. Jirai Uai, Felipe Rodrigo, Danilo e Davi. Tem várias entrevistas no meu Instagram. Vão lá no meu Instagram e acompanha para vocês verem. Vocês vão amar. Cobertura completa aí do rodeio de Itanabi, um convite especial da Prefeitura de Cultura e Turismo, e foi sucesso, levando a 90,3 pro estado de São Paulo. Quero agradecer a cada um aí que me acompanha, que torce por mim. Muito feliz em estar aqui com vocês. E a partir da rádio, né, que me trouxe assim essa vontade de crescer na voz, na comunicação, e graças ao Márcio Garcia, quero agradecer muito a ele também. E bora lá, né? Tchau, tchau. Fui até amanhã.
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0: verdade.
1: Vai mesmo, Cláudia.
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0: 11:05, bom dia. Está começando pela 90,3 FM, o Jornal da Ita News.
1: Bom dia, segunda-feira, 6 de julho de 2026. Estamos na fase da lua cheia.
0: Eu sou Márcio Garcia.
1: E eu sou Cláudia Rezende.
0: Vamos conferir os destaques da edição de hoje.
1: Itapajipe goleia Campina Verde e segue na liderança da Copa Três Rios Master Veterano.
0: Eduardo Costa fez show em Itapajipe e deixou uma mensagem para os nossos ouvintes.

0: teve afogamento em São Francisco de Sales.
1: Base descentralizada do SAMU, UBS, Jerônimo Donizete da Silva Gero e grama do campo do Lago, grama sintética do campo do Lago Olinda, foram inaugurados na última quinta-feira.

0: felizmente, o Brasil foi eliminado da Copa do Mundo.
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1: Climatempo está mostrando para hoje dia de sol com muitas nuvens, períodos de céu nublado. À noite o céu fica aberto, estrelado. Temperaturas variando entre 16 e 28 graus. A umidade relativa do ar em 86%. Estamos aí na época seca do ano, né? Mas graças a Deus tivemos uma boa, uns bons dias de chuva recentemente. E a umidade relativa do ar se mantém aí no nível bom, né? 86% é um nível bom. Lembrando que em outros anos, nesta época, caía para menos de 20%, né? Menos que o deserto do Saara. Mas hoje está uma umidade relativa do ar boa. Essa semana deve ser um pouco mais fria do que a semana passada. A mínima deve ser de 14 graus. Quando amanhece, né, aquele ventinho da madrugada aí está bem geladinho. No decorrer desta semana deve permanecer aí com mínima de 14 e as máximas chegam aos 30 graus. Uma amplitude térmica muito grande, né, o que exige muitos cuidados. Que as pessoas estejam bem hidratadas durante o dia e bem agasalhadas no momento em que estiver frio. Não vai dar uma de fortão, dizer, ai, não estou sentindo frio, porque o organismo sente. E isso faz muito mal, especialmente para os idosos, as crianças, os riscos de doenças respiratórias e cardiovasculares. Dr. Paulo explicou, né? Quando o organismo sente o frio, mesmo que a pessoa não esteja passando frio, que seja bastante tolerante ao frio, né? Que tem gente que tolera pouco, eu mesmo sou friento. Agora tem gente que aguenta bem o frio, mas o organismo vai reagir de qualquer forma, né? Os vasos vão ficar mais constritos, dificultando a passagem da corrente sanguínea, e isso pode, né, acarretar em doenças cardiovasculares. Mais comum delas, né, derrame, que é o AVC, e também o infarto. Então é preciso se proteger, cuidar do corpo, da saúde, nessa época de grande amplitude térmica. Porque você imagina, 6 horas da manhã, seu organismo experimentando a temperatura de 14 graus. Meio-dia, né, 6 horas depois, uma temperatura de 30 graus. Olha o tamanho do choque térmico. Então é preciso estar protegido e hidratado. Para chuva, né? E chuva, quando vem de novo? Tá marcando aqui lá para o dia 12, para domingo que vem. É domingo agora, né? Para esse domingo agora tem possibilidade de chuva. E um friozinho que vem na sequência. Então deve vir, né, mais uma massa de ar polar a partir de domingo. Pode trazer chuva, pode trazer aquele temporal de poeira, né, aquele vendaval, que é típico, pode ocorrer, né? Mas o que está marcando aqui é que vem uma chuvinha, 5 milímetros, né? Um volume bom, em média, né, esse volume. E depois vem o friozinho, 12 graus de mínima, 21 de máxima. Então a semana que vem deve começar com chuva e frio, e gradativamente, no decorrer da semana que vem, temperaturas voltam a subir. É o que está mostrando aqui o Climatempo.
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1: 11 horas 12 minutos, a hora certa, posto VIP. Mandar um alusão aqui para todo o pessoal lá do grupo VIP, Arena VIP, Conveniência VIP, e o posto VIP, né? Todo o pessoal trabalhando aí ligados na programação da Itanews FM.
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0: É, uma mensagem aqui para os nossos ouvintes.
1: Na Ita News FM, todo dia, todo mundo pede Eduardo Costa, todo mundo gosta. Imagina eu, queria que você deixasse aqui uma mensagem, um recado para a galera de Itapajipe que acompanha a Ita News FM e você todos os dias aqui pelas ondas do rádio.
2: Ó, um beijo a todos de Itapajipe, obrigado pelo carinho, por essa festa maravilhosa. Um beijo a todos os ouvintes aí da Ita News FM. Obrigado por estar sempre ligando aí, pedindo minhas músicas. Tem uma música nova aí, Imagina Eu. Um beijo pra vocês, obrigado pelo carinho de sempre.
1: Sucesso aí no show.
2: É nóis. Beijo.
0: Obrigado. Eduardo Costa arrasou no show, sexta-feira, aqui em Itapajipe. No sábado, Traia Véia também, né? Animando o público, lotada a arena, a parte do recinto ali, totalmente lotado, né? É, lógico que no dia do Eduardo Costa... É um artista muito mais consagrado, né?
3: Canta muito.
0: O público foi um pouco maior. A prefeitura divulgou uma estimativa, né, de que nos 4 dias de festa, quinta, sexta, sábado e domingo, 40 mil visitantes, né, estiveram presentes ali no recinto. É óbvio que não foi tudo de uma vez, né? Que se você foi os 4 dias, conta 4 vezes, né? A expectativa de público pela Polícia Militar foi de 12 mil pessoas para a sexta-feira e de 10 mil pessoas para o sábado do Arraial do Lajeado, conforme havia estimado, né, o Tenente Esdras na entrevista que nos concedeu na última sexta-feira. E também não tivemos notícias, né, de nenhuma ocorrência atípica relacionada ao evento, nem no próprio evento e nem nas proximidades e também na cidade, né? Afinal, final de semana de festa tranquilo aqui em Itapajipe, mais uma vez, né? Graças a Deus, primeiramente, graças à nossa comunidade ordeira, pacífica, receptiva, hospitaleira, graças aos visitantes que vieram festejar de forma respeitosa, buscando apenas a diversão, a prefeitura, a câmara, a segurança que foi contratada, a Polícia Militar com seu efetivo e reforço, todo esse conjunto de trabalho e de comportamento, né, fez com que tivéssemos aí uma festa sem nenhuma incidência atípica ou grave registrada, né? Até ocorrências menores, por exemplo, furto de celular, não fiquei sabendo que de alguém que tivesse o celular roubado aí não. Quando a gente fala de festas em cidades maiores, né, grandes centros, é um grande problema aí o tal do furto de celular. Nem isso a gente teve informação aqui em Itapajipe, não. Se ocorreu, não pode ser que não tenha sido registrado, ou não chegou ao nosso conhecimento, para se ter uma ideia aí, né, da tranquilidade com que as festas em Itapajipe acontecem, né? Foi assim na Expo Ita, tem sido assim no Arraiá, na Expo Ita, nos últimos anos. Sempre que a gente tem acompanhado, né, eu estou aqui em Itapajipe já há 20 anos, neste ano de 2026, está completando 20 anos. E graças a Deus, aí sempre festas tranquilas, hospitaleiras, tanto no local do evento, quanto nas proximidades, quanto na cidade como um todo.
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0: Na última quinta-feira, ocorreram inaugurações aqui na cidade de Itapajipe e nós acompanhamos, fazendo a cobertura completa pela Ita News FM. Tivemos aqui a presença do secretário de Estado de Saúde, o Fábio Baquerete Vitor, que participou da inauguração da base descentralizada do SAMU, que está em funcionamento desde dezembro do ano passado e foi inaugurado oficialmente na última quinta-feira. E também a inauguração da Unidade Básica de Saúde Jerônimo Donizete da Silva Gero, lá no bairro Quirino Menezes, ali para cima do bairro Sebastião Soares. E na sequência, a participação do deputado Bosco, secretário de Esportes de Ninho, na inauguração da grama sintética que foi instalada, né, implantada no campo.

0: Pinho, do Lago Olinda, ali na Praça Dona Laura. Nós fizemos uma série de entrevistas com as autoridades, presidente da Câmara Wilson Paula Rodrigues, o Cascão, o prefeito Ricardo Garcia, secretário Fábio Baquerete do Estado da Saúde, o secretário, a secretária municipal de saúde Maria Elísia, todos conversaram com a nossa reportagem, falando a respeito destas inaugurações, a importância para a comunidade tapajipense que recebeu a entrega destes benefícios. Vamos acompanhar aqui as reportagens. Começando aqui com o prefeito Ricardo.
1: Prefeito Ricardo Garcia acabou de participar das inaugurações hoje com a presença do secretário de Estado de Saúde, Fábio Baquerete. A unidade do SAMU já está em funcionamento, agora inaugurada oficialmente, e o UBS Jerônimo Donizete também inaugurada.
2: Isso mesmo, Márcio. Agradecer a vocês pela cobertura, muito obrigado. Entregue hoje oficialmente a base do SAMU, com a ambulância, com a equipe do SAMU, toda a estrutura. Agradecer muito ao secretário de Estado, Fábio, de Saúde, e também o deputado estadual Bolsa, grande parceiro nosso, governo do Estado de Minas Gerais, na pessoa do Matheus Simões. A nova UBS também, 2 milhões e meio investidos para atender aproximadamente 2 mil famílias, 7 bairros, entregue também para a nossa população. Dentro de 10 dias deve estar funcionando a parte, tem a parte burocrática agora, mas nós já demos entrada em tudo. Cerca de uns 10 dias deve estar funcionando. E também entregue agora a grama sintética do lago, da Praça do Lago, a Praça Dona Laura do Lago Olinda. Também investimento de R$150 mil, através de emenda do deputado estadual Bosco. E está aí para agora para a nossa garotada, para os adultos jogar com a grama de qualidade e com a durabilidade bem maior.
1: Durante o evento também, o secretário falou sobre cirurgias eletivas que estão prestes aí a contemplar aqui a região.
2: Márcio, isso mesmo. O próximo objetivo nosso, o deputado Bolsa, é garantir o recurso suficiente para a gente poder equipar o centro cirúrgico e a gente voltar a fazer cirurgias eletivas. Nós já contratamos uma empresa para fazer o projeto, todo o projeto. Nós já temos uma operação do parque autorizada pela Câmara também, R$1.200.000, para a gente poder fazer a modernização da estrutura de saúde e voltar a fazer cirurgias eletivas na nossa estrutura de saúde, que é uma estrutura muito boa.
1: Agora é comemorar também no Arraial do Lajeado.
2: Ah, agora é Arraial do Lajeado, pontapé inicial hoje, para só domingo. Shows de ponto, estrutura, uma mega estrutura para a nossa população em toda a região. Aproximadamente 40 mil pessoas esperadas nesse evento. O ano todo a gente espera por esse evento, a região espera por esse evento. E hoje a gente começa e para só domingo agora, Márcio. Obrigado.
1: No rosto dele. Presidente da Câmara, Wilson Paula Rodrigues do Cascão, falando para nós a respeito das inaugurações que participou, o apoio da Câmara Municipal em parceria com a Prefeitura.
3: Ô, Márcio, é uma satisfação muito grande. A gente hoje teve aqui uma visita do secretário de Estado, né, o Fábio Baquerete, que veio nos prestigiar aí com a base centralizada do SAMU, a UBS Gerando Donizete da Silva, e terminando agora com a inauguração do campinho de grama sintética para a criançada. É um prazer muito grande a gente estar fazendo essa ação junto com a administração municipal, principalmente na saúde e no esporte. A saúde, por exemplo, com mais um UBS agora, vai estar atendendo mais pessoas, e a parceria da Câmara com a Prefeitura, esses dias nós devolvemos R$150 mil para realização de cirurgias de cataratas e pterígio, que vai fazer mais de 100 olhos. Então isso é muito gratificante para a gente que está no poder público. Okay.
1: Deputado estadual Bosco, participando de inaugurações aqui em Itapajipe, SAMU, UBS e também aqui a grama sintética do Campinho, e a sua participação aí na atuação parlamentar?
4: Olha, eu fico muito feliz, Márcio, de poder estar aqui novamente em Itapajipe, essa querida cidade que eu tenho orgulho, a satisfação de poder representá-la como deputado estadual e, sobretudo, nessa parceria propositiva, né, com o nosso prefeito Ricardinho, com o nosso vice Claidinho e também com os vereadores parceiros nossos, e de estar trazendo cada dia mais benefícios, né? Estamos aqui hoje na quadra, aqui no Campinho do Lago, esse campinho que é muito frequentado aqui pelas crianças, pelos adolescentes, pelos adultos, e que merecia, né, um investimento dessa natureza, que é esse gramado sintético que estamos entregando aqui hoje. Então, com certeza, esse campinho está mais adequado agora para a prática de esporte e, com certeza, vai ser já é um cartão postal aqui, sobretudo uma referência do esporte para Itapajipe, que agora com esse incremento vai aprimorar mais ainda a sua utilização. E feliz também por termos aqui feito entregas importantíssimas para a área da saúde. Né, o prefeito Ricardinho sempre priorizou também muito a saúde, né, sempre nas nossas parcerias, sempre levando reivindicações e sempre a saúde também sendo prioridade. E hoje nós entregamos aqui a UBS, né, que levou aí o nome do saudoso prefeito Jerônimo, e uma UBS que vai atender ali praticamente 7 bairros, né, uma região nova da cidade, e que vai contar ali com um trabalho ali com atendimento de saúde, sobretudo preventiva de altíssimo nível para aquela população. E o nosso SAMU, né, o nosso SAMU que se tornou uma realidade agora em toda a região, graças a um trabalho nosso junto com o prefeito, junto com os prefeitos da região, junto com a prefeita Elisa de Uberaba e, claro, com o nosso ex-governador Romeu Zema e agora com o governador Matheus Simões. Investimento da ordem, mais de 18 milhões de reais, mais de 20 municípios contemplados, e não poderíamos deixar Itapajipe fora. Então, Itapajipe agora conta com esse serviço do SAMU, serviço de urgência e emergência, que com certeza vem para salvar vidas, né? Porque a gente sabe quando a pessoa sente o mal súbito, quer seja um infarto, quer seja um AVC, quanto mais rápido ela for atendida, maior expectativa, né, de sobrevida ela tem e, sobretudo, de ficar sem sequelas. Então, SAMU aqui de Itapajipe, uma grande conquista nossa, juntamente com o prefeito Ricardinho, com a equipe de saúde, e que vai funcionar aqui agora 24 horas por dia, 7 dias por semana, 365 dias por ano, cuidando da saúde das pessoas de Itapajipe. Então, estou muito feliz de estar participando dessa transformação em Itapajipe, mas, sobretudo, cuidando das pessoas.
0: Palavras do deputado estadual Bosco, que participou das inaugurações aqui em Itapajipe na quinta-feira. Antes de dar sequência à série de entrevistas aqui, vamos falar com o secretário de Estado de Saúde, Fábio Baquerete, a secretária municipal, Maria Elísia, e também o secretário de Esportes, o Dininho. Mas temos aqui um recado, né, uma utilidade pública. A Isabel está avisando aqui que deixaram um celular na mesa ao lado da mesa em que ela estava, lá no Arraiado Lajeado. E ela pegou esse celular e deixou com o ex-vereador Alcênio, lá na área VIP, né? Que o Alcênio estava lá na área VIP do bar, tá tocando o bar lá da área VIP, né? Então ficou com o Alcênio. Então quem esqueceu esse celular em cima da mesa, lá na área VIP, no Arraiá, pode procurar com o Alcênio, lá na loja Agro Rural, né? Que foi deixado com ele, lá no bar. A pessoa esqueceu, o celular foi embora, esqueceu, e a Isabel pegou o celular e deixou com o Alcênio. E está pedindo, avisando aqui, né, que quem esqueceu, que procure com o Alcênio, que ficou com ele. Ele era o responsável lá pelo bar da área VIP. 11 horas e 26 minutos agora. Continuamos aqui então com as entrevistas. O secretário de Estado de Saúde, Fábio Baquerete, falou sobre as inaugurações da base descentralizada do SAMU e também da UBS Jerônimo Donizete da Silva Gero, e de possibilidade de recursos para cirurgias eletivas.
5: Aqui no município, saio muito animado e muito feliz pelo que eu vi aqui, que o governador Matheus Simões já me colocou. Fábio, todo mineiro tem que ter um posto de saúde para chamar de seu, e com esse aqui, dos mais de 420 que nós estamos inaugurando, vai fazer parte desse nosso objetivo.
1: E a mensagem que o secretário deixa aqui para a comunidade Itapajipense, que recebe aqui esta obra, que, como o senhor disse, não é só cimento e vidro, é um local de acolhimento.
5: É um local de acolhimento, de promoção e prevenção à saúde. Teremos aqui um atendimento humanizado, com muita qualidade. Fico muito feliz de estar aqui hoje inaugurando uma das mais de 420 que estamos inaugurando no estado. E o compromisso nosso de todo mineiro ter um posto de saúde para chamar de seu. Fico muito feliz de estar aqui hoje.
6: Secretário, dentro da realidade dessa nossa região, trabalha-se muito para implantação do CTI em Curama, Frutal, e melhorar a questão das cirurgias eletivas nos municípios. Na prática, isso é possível ainda para esse ano?
5: É possível, né? O CTI de Frutal, a estrutura já está adiantada. Conversei com o prefeito Bruno hoje ainda. Temos uma reunião semana que vem em Belo Horizonte para a gente tratar disso. A abertura desses 10 leitos de CTI vai fazer muita diferença. Jeitorama precisa de uma obra, então a gente está prevendo convênio ainda este ano, mais hemodiálise, para que a gente consiga aí fazendo essa transformação da saúde. E cirurgia eletiva hoje foi no centro médico, vi que tem um bloco cirúrgico lá, precisa de equipamentos, pouco esforço, e o prefeito Ricardo está animado. Então nós vamos aí sair daqui cheios de planos para que a gente comece este ano ainda dar esses passos importantes.
1: Fala um pouco para nós do SAMU, que também teve aí a sua base descentralizada inaugurada aqui em Itapajipe.
5: É importante lembrar que o SAMU era metade do estado há 4 anos, hoje o estado inteiro tem SAMU. E o SAMU não é só uma ambulância. O SAMU é um sistema de regulação em que o médico, o enfermeiro fazem a escolha certa de mandar a ambulância certa, que seja a básica ou a avançada, e já trate dentro da ambulância um caso como infarto, por exemplo. Então nós teremos o eletrocardiograma imediatamente laudado por Belo Horizonte para tomada de decisão. Então, Itapajipe agora tem esse posto com essa ambulância, e nós iremos agora dar mais saúde mais rapidamente de qualidade na urgência e emergência.
1: Maria Eduarda, filha do saudoso ex-prefeito Jerônimo Donizete, em nome da família aqui falando como vocês receberam, né, o convite aí para que esse local tivesse essa denominação em homenagem ao seu pai. E fala um pouco também do trabalho do seu pai desenvolvido aqui como prefeito de Itapajipe.
7: Boa tarde a todos. A gente ficou muito feliz, né, em receber, né, essa homenagem, esse convite, né, de estar aqui inaugurando hoje essa UBS aqui em Itapajipe, em nome do meu pai, né, do Gero. E eu tenho certeza que de onde ele está muito feliz também, né, pelo trabalho desenvolvido aqui em Itapajipe. E ele punha à frente, né, a saúde em primeiro lugar, né, porque eu acho que sem a saúde a gente, né, não conquista, não temos outras conquistas, mas é isso, né, em nome do meu irmão também, que hoje não pôde estar presente, né, estou aqui juntamente com o meu avô, e a gente está muito feliz em receber essa homenagem. É um momento muito emocionante, assim, e lembrar de toda a história e toda a trajetória que meu pai teve, né, na saúde, tanto de Itapajipe como na região também, né, que ele foi secretário de saúde também na cidade vizinha, em Frutal, né, trabalhou muito da região também, né, a gente teve bastante conquistas aí. Eu escutei muitas histórias hoje, muito de pessoas assim, lembrando, né, que trabalhou com meu pai, e isso é de grande valia pra gente, e o que fica é o legado e a história que ele nos deixou.
1: Parabéns aí pela visita.
7: Obrigada.
1: Secretária Municipal de Saúde, Maria Elisa Leonel Roldão, fala para nós agora a respeito da importância dessas obras inauguradas em Itapajipe, o SAMU que já servia a comunidade desde dezembro, e a nova unidade básica de saúde.
8: Bom, Márcio, a inauguração do SAMU é muito importante para o nosso município, para o atendimento de urgência e emergência. E a gente vinha assim, sonhando com essa inauguração já há vários anos, né? E a gente agradece muito ao secretário de Estado de Saúde, o Fábio Baquerete, Ana Maria, superintendente regional de saúde, também a Elisa, né, a presidente do consórcio. E a gente está aí somente a agradecer mesmo. E quanto à UBS, é um marco assim, muito importante para a atenção primária, onde a gente trabalha com várias ações de prevenção, com as políticas públicas de saúde. E a gente está aí para fazer um trabalho sério, humanizado, direcionado realmente para a população.
1: Foi apresentada também a demanda das cirurgias eletivas, o secretário falou a respeito, acende aí uma chama de esperança.
8: Sim, Márcio, acende sim a chama de esperança. A gente fez uma visita, né, lá no nosso pronto atendimento, ele conheceu lá toda a base, e a gente está assim com a esperança muito grande de que a gente vai conseguir sim realizar cirurgias eletivas no município.
1: Muito obrigado. O secretário Municipal de Esportes de Ninho também comemorando aqui, né, a entrega desta grama sintética. A grama natural não aguentava aqui a demanda, né, o lugar muito utilizado.
9: Márcio, bem na hora boa, né? É um local muito frequentado, né? Eu queria agradecer o deputado Bosco por trazer essa emenda para nós, né, poder fazer esse gramado sintético. A procura aqui é muito grande, igual você falou, a grama natural com certeza não ia aguentar o tanto de gente que joga nesse campinho, então tenho certeza que a grama sintética agora vai acolher muito bem esse pessoal que quer praticar esporte aqui no nosso campinho.
1: Fala pra gente a respeito da tecnologia utilizada aí.
9: Márcio, uma ótima qualidade, né? A empresa que está de parabéns pelo serviço prestado aqui. Igual eu falei no início, né? Com certeza a população de Itapajipe vai agradecer muito, né? Essa grama sintética aqui, que vai poder acolher todo mundo aqui na melhor qualidade.
0: Obrigado. Portanto, as palavras do secretário de esportes, Dininho, que participou da inauguração da grama sintética implantada no campinho da Praça do Lago do bairro Olinda.
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0: 11:37 agora. Arraiado Lajeado 2026 consolida Itapajipe como o palco do maior arraiá de Minas Gerais.
13: Entre os dias 2 e 5 de julho, Itapajipe viveu mais uma edição histórica do Arraiá do Lajeado, com recorde de público, grandes atrações musicais, apresentações culturais e valorização das tradições juninas. O evento consolidou-se como o maior arraiá de Minas Gerais, reunindo milhares de pessoas durante os 4 dias de festa.
0: As noites de sexta-feira, dia 3, e sábado, dia 4, entraram para a história ao registrarem o maior público já visto no evento, confirmando o crescimento da festa e fortalecendo o Arraiá do Lajeado como uma das principais celebrações culturais do estado.
13: A programação teve início na quinta-feira, com a abertura oficial da edição 2026. O primeiro dia foi marcado por emoção, fé e tradição, com a bênção religiosa, o tradicional batizado da fogueira, apresentações das escolas municipais e o show de Juninho Aureli Banda. As barracas de comidas típicas também foram um dos destaques da noite, oferecendo uma grande variedade de pratos tradicionais e proporcionando aos visitantes uma verdadeira experiência gastronômica das festas juninas.
0: Na sexta-feira, o cantor Eduardo Costa foi a principal atração da noite e reuniu uma multidão no palco principal com um repertório repleto de sucessos. No palco 360 graus, Sidney do Cerrado, Neto e Matheus e DJ Rani mantiveram a animação do público durante toda a programação.
13: A cultura popular também teve espaço garantido com a apresentação da tradicional quadrilha Arraiá Frutal Nordestino, que encantou o público com um espetáculo marcado por cores, alegria e valorização das tradições juninas.
0: O sábado começou com a apresentação dos mascotes oficiais da festa, Chico do Lajeado e Lajeadinha. Em seguida, pela entrega das faixas às embaixadoras do evento, a quadrilha Os Matutos de Uberlândia levou ao público uma apresentação repleta de coreografias e tradição.
13: No palco 360, o trio Os Caramelos animou os visitantes, enquanto o palco principal recebeu um dos momentos mais aguardados da programação, o show da banda Traia Véia, que atraiu uma multidão ao recinto. Encerrando a noite, Théo e Gustavo e o DJ Ted mantiveram o clima de festa até a madrugada.
0: O domingo foi dedicado à integração das famílias e ao encerramento das festividades.
13: A programação começou às 11 horas com almoço e show da banda Evolução. Um dos destaques do dia foi o encontro de motos, que reuniu motociclistas de Itapajipe e de diversas cidades da região, promovendo um momento de confraternização entre os participantes.
0: Durante a tarde, apresentações culturais das escolas municipais e da APAE de Itapajipe demonstraram o talento dos alunos e o envolvimento da comunidade com o evento.
13: Um dos momentos mais emocionantes do encerramento foi a homenagem prestada pela Prefeitura de Itapajipe à saudosa Jurani Gonçalves Lima, em reconhecimento à sua contribuição para a história do município e para a preservação da cultura local.
0: Além de celebrar a cultura, as tradições juninas, o Arraiá do Lajeado 2026 também cumpriu um importante papel social, a entrada solidária. Mediante a doação de 1 quilo de alimento não perecível, resultou na arrecadação de alimentos que serão destinados às entidades assistenciais do município, beneficiando famílias atendidas por estas instituições.
13: A festa também impulsionou a economia local e regional durante os 4 dias de eventos. Hotéis, né, pousadas, restaurantes, supermercados, postos de combustíveis e o comércio em geral registraram um aumento significativo na movimentação, impulsionados pela presença de visitantes de diversas cidades da região e de outros estados. Ambulantes, artesões e empreendedores locais também encontraram no Arraial uma importante oportunidade para geração de renda, fortalecendo a economia do município.
0: As informações da SECOM.
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0: A homenagem que foi prestada à saudosa Jurani, como a Secretaria de Comunicação informou, foi um momento marcante do evento. A Prefeitura de Itapajipe prestou essa homenagem à saudosa Jurani Gonçalves Lima durante o Arraiá do Lajeado 2026.
14: nascida em Itapajipe em 25 de julho de 1938, Jurani Gonçalves Lima construiu uma história pautada pelo compromisso com o ensino, pela valorização da comunidade, pelo amor à sua cidade. Filha de Manuel Ferreira Pinto e Isoldina Ferreira Lima, constituiu família ao lado de Antônio Gonçalves de Paula, com quem teve 7 filhos, deixando também um legado de valores, dedicação e serviço ao próximo.
0: Sua formação acadêmica sempre foi motivo de destaque. Ao longo da vida, conquistou mais de 10 habilitações em cursos de graduação, além de pós-graduação e mestrado, somando ainda 33 certificados de aperfeiçoamento e aprovação em 2 concursos públicos. Atuou durante 32 anos como diretora da Escola Estadual Santo Antônio, onde se aposentou. Foi nomeada oficial de cartório pelo governo de Minas em 1994. Dirigiu o Colégio São Luís Gonzaga por mais de 4 décadas, lecionando 14 disciplinas diferentes.
14: O legado de Jurani ultrapassa as salas de aula. Entre suas inúmeras contribuições para Itapajipe estão a transformação da antiga escola estadual com sede própria, a fundação de associações religiosas da Igreja Santo Antônio, a participação da implantação do ginásio e colégio São Luís Gonzaga no ensino supletivo, dos estudos adicionais e também da quadra esportiva da instituição. Em parceria com a Prefeitura de Itapajipe, foi responsável por importantes iniciativas que marcaram a história do município, como a implantação do arquivo público e do ensino supletivo, a criação do escudo e da bandeira de Itapajipe, a autoria e publicação da obra História de Itapajipe, além de contribuir também para a instalação da comarca, dos cartórios, da ampliação da rede de ensino e da elaboração de projetos voltados à futura implantação do ensino superior no município.
0: Ao longo de sua vida, Dona Jurani recebeu diversas condecorações, entre elas a medalha Desembargador Hélio Costa, concedida em 2005, em reconhecimento aos relevantes serviços prestados à sociedade. Mesmo diante dos desafios, como o grave acidente sofrido em 1977, Jurani demonstrou força e perseverança, continuando sua missão de educar, estudar, contribuir para o crescimento de Itapajipe.
14: Falecida em 31 de março de 2021, aos 83 anos, Jurani Gonçalves Lima permanece viva na memória da população itapajipense por sua dedicação, competência e amor ao município. Durante a solenidade realizada no Arraiado Lajeado, seus familiares foram convidados ao palco para receber a homenagem das mãos do prefeito Ricardo Garcia e do vice-prefeito Craides Teodoro Andrade, em um momento de grande emoção e reconhecimento público.
0: Como forma de eternizar seu legado, a administração municipal também instituiu o programa de concursos culturais Jurani Gonçalves Lima, iniciativa que regulamenta concursos, arrecadações e eventos nas unidades da Rede Municipal de Educação, promovendo atividades pedagógicas, culturais, esportivas e artísticas pautadas na criatividade, na cooperação, na inclusão e na valorização do conhecimento. As informações também da SECOM, através do secretário Lucas Queiroz.
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0: 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Se precisar do Zap aí, pode pedir aqui no Zap da Itanews, que a gente manda para você. Você ainda não adicionou o Zap da Itanews? Adiciona aí. De repente você precisa de alguma informação, de algum contato. A gente está aqui para a prestação de serviços para nossa comunidade itapajipense. O Zap da Itanews é o 349-9991-4640. Você pode pedir música, pode mandar pergunta, concorre aos sorteios também, né, Cláudia? 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Daqui a pouquinho a gente vai falar sobre o caso de afogamento que aconteceu em São Francisco de Sales, no Rio Grande.

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0: Um caso de afogamento foi registrado no Rio Grande, em São Francisco de Sales, neste final de semana. Acionados por moradores do condomínio Porto Militão, os quais informaram sobre a ocorrência de um afogamento, a polícia se deslocou até o local, onde entraram em contato com o solicitante, o senhor Rui Rei, que informou que havia se deslocado juntamente com sua esposa para pescar às margens do Rio Grande, e relatou que a vítima estava pescando em uma barcaça nas proximidades. Segundo a testemunha, em dado momento, notou que a vítima não se encontrava mais sobre a embarcação.
4: Diante disso, deslocou-se imediatamente até o ponto onde a barcaça estava e visualizou a vítima com o corpo submerso no rio. O solicitante pediu ajuda a um amigo para retirar a vítima da água. Contudo, ao ser retirada, constatou-se que a vítima já não apresentava os sinais vitais. Diante os fatos, a perícia técnica foi acionada. Compareceu ao local o perito Leonardo Eulálio da Silveira Dias. Após realizar os trabalhos de praxe, liberou o corpo para a funerária Santa Rosa, esta que deslocará até o ML do município de Frutal.
0: As informações do repórter Márcio Antônio, da cidade de São Francisco de Sales.
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0: 3 minutos faltando para o meio-dia. Posto VIP e a hora certa.
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0: Teve jogo neste final de semana pela Copa Três Rios Master Veterano.
4: A equipe Master de Itapajipe conquistou mais uma importante vitória na 7ª Copa Três Rios de Futebol Master Veterano. Jogando na cidade do Prata neste sábado, o time venceu Campina Verde pelo placar de 5-1 e manteve a liderança da competição. Com o resultado, Itapajipe segue na primeira colocação do campeonato. O destaque da partida foi o atleta Diogo Bardola, de Itapajipe, eleito melhor jogador em campo pelo excelente desempenho.
0: 3 minutos faltando para o meio-dia, vamos falar também da Copa do Mundo. O Brasil saiu, né?
4: Aquele Robert não dá com ele, não.
0: O Brasil deixou de ganhar, né?
4: Deixou de ganhar.
0: Perdeu pênalti, gol perdido cara a cara, o goleiro pegou uma bola pelo rabo. No final, o Neymar conseguiu deixar, né, seu gol de pênalti no finalzinho, né? Já não tinha mais esperança ali, porque já estava 2-0 o placar para a Noruega. Agora, não pode também tirar os méritos do Rola, né? Rola que fala o nome dele, né?
4: É a Holland, mas não é Holland. Pra poder Holland. Dar um. É Holland, mas é Roland.
0: Mas lá na, no país dele fala rola.
4: É, ninguém sabe o que é, né? Aqui no Brasil, gente.
0: Duplo sentido aqui no Brasil. Mas pode ter aquele passarinho também, né? Aquela pombinha aí do Cerrado. É, o fato é que o Holland pegou duas bolas e guardou, né, os dois gols da Noruega. Mas também teve oportunidade que não conseguiu chegar. Mas o cara é diferenciado.
4: Eu achei que o Brasil teve mais oportunidade.
0: Agora que o Brasil saiu 2-1, né? Vai torcer pra quem, Cláudia?
4: Eu?
0: Já definiu?
4: Não.
0: Eu vou torcer pra França ou pra Argentina.
4: Então você que entende.
0: Sai logo.
4: Pra sair logo.
0: Torcer pra sair logo também.
4: Ah, não. Então tá. Você entende mais, eu vou seguir seus passos aí, porque eu não
0: entendo tanto os países. Torcer pra sair logo, né?
4: É.
0: Mas a Noruega nunca foi campeã e agora tem esse craque aí, né? Que é o Haaland. Poderia ser campeã, né? É, Cristiano Ronaldo, pela sua história também com Portugal, né? Hoje vai jogar contra a Espanha. Difícil, né? Portugal passar. A Espanha é uma das favoritas, mas quem sabe, né? Cristiano Ronaldo, um cara que mereceria aí uma Copa do Mundo no seu currículo. Agora, a França e a Argentina, pelo amor de Deus, sai logo.
4: Tchau.
0: Agora, torcer para a Argentina contra o Egito, né? É muito difícil.
4: Amanhã, né?
0: Vai ser amanhã, uma hora da tarde. Aí, se a Suíça e Colômbia, né, que está no chaveamento aqui com a Argentina. Mas a Argentina, se a Noruega também continuar avançando, passar pela Inglaterra, que se classificou, venceu o México ontem por 3-2, pode ser que, né, aí é Noruega ou Inglaterra. Estão no caminho da semifinal, se a Argentina chegar lá, né, um dos dois aqui vai chegar. Vamos ver, né, como é que vai ficar. Tristeza.
4: Muito.
0: O Brasil criou oportunidades, perdeu
4: o pênalti.
0: O primeiro
4: jogo inteiro foi do Brasil, eles dava para fazer gol.
0: Perdeu o pênalti, perdeu o gol cara a cara. E a sorte também, né? Aquela bola que pega ali, não dá uma esbarradinha no zagueiro, vai em cima do goleiro. Né? Podia esbarrar no zagueiro e tirar do goleiro, né? Tem fator sorte também. Mas podia ir mais adiante.
4: É.
0: Agora, quando pega o cometa, né? O fenômeno Haaland, realmente
4: aquele
0: fez o papel dele, né? Tem média de mais de um gol na seleção norueguesa. E tem que tirar o chapéu também pra torcida, né?
4: Aquele Udes lá dá medo.
0: A remada viking, né?
4: Não, aquele lá dá muito medo. E tá de meme.
0: Impressionante, né? Torcida dando show lá na... Na Copa do Mundo.
4: Vamos ver os próximos remados.
0: Torcer agora,
4: né?
0: Para a Noruega mesmo. Tem Colômbia também, né? Que pode surpreender, mas com chance mesmo de ganhar aqui, acho que mais para a Noruega. Não dando Inglaterra, nem Espanha, nem França.
4: Argentina, tchau.
0: Nem Argentina.
4: Argentina.
0: De resto, tá tudo beleza.
4: Né?
0: Bora lá, né, Cláudia?
4: Bora
0: Boa
4: lá.
0: Tarde.
4: Boa tarde, Márcia. Amanhã tô de volta com o Show da Manhã. Todo mundo cansado, né? Amanhã acho que a gente vai estar tudo descansado. Amanhã vai ser uma segunda-feira.
0: Com cara de segunda. Terça com cara de segunda.
4: Tchau, tchau.
0: Grande abraço, amigo ouvinte. Até amanhã, se Deus quiser. E com a voz melhorando aí também, continuamos o tratamento.
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7: Muito boa tarde, querido ouvinte. Estamos chegando com o programa Boas Novas da Primeira Igreja Presbiteriana de Itapajipe nesta tarde de segunda-feira, 6 de julho de 2026. Louvado seja o nome do Senhor Jesus, porque até aqui o Senhor tem nos abençoado, o Senhor tem nos protegido e cuidado de nós. E levar a mensagem do nosso Deus ao seu coração, para a nossa igreja é uma alegria, uma satisfação tê-lo como nosso ouvinte aqui no programa Boas Novas. E a primeira canção do programa de hoje é Oração.

Uzias, Isaías e o Senhor assentado em um alto e sublime trono. E os serafins clamavam uns para os outros, que eles diziam: Santo,

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3: Muito bem, quem está na audiência? A Carmen, ouvindo o programa Boas Novas e quer ouvir para o seu relevo espiritual, está chorando por quê? E oferecendo para todos os ouvintes, oferecendo para a sua família, oferecendo em especial para o seu sobrinho Antônio Aparecido, que está em recuperação da sua saúde. Que Deus esteja abençoando a vida do Antônio Aparecido e Deus abençoe também a saúde da Carmen. Que Deus continue derramando graça e poder. Muito obrigado, Carmen, por participar do nosso programa e Deus abençoe.

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1: Convido você, meu querido ouvinte, a ler a palavra de Deus, Filipenses capítulo 1, versículo 19 ao versículo de número 26. Porque estou certo de que isto mesmo, pela vossa súplica e pela provisão do Espírito de Jesus Cristo, me redundará em libertação, segundo a minha ardente expectativa e esperança de que em nada serei envergonhado, antes com toda a ousadia, como sempre também agora, será Cristo engrandecido no meu corpo, quer pela vida, quer pela morte, porquanto para mim viver é Cristo e o morrer é lucro. Entretanto, se o viver na carne traz fruto para o meu trabalho, já não sei o que hei de escolher. Ora, de um lado, estou constrangido, tendo o desejo de partir e estar com Cristo, o que é incomparavelmente melhor. Mas por vossa causa é mais necessário permanecer na carne. E convencido disso estou de que ficarei e permanecerei com todos vós para o vosso progresso e o gozo da fé, a fim de que aumente quanto a mim o motivo de vos gloriardes em Cristo Jesus pela minha presença de novo convosco. Há momentos na vida que é decisivo. Há uma hora que nós devemos tomar uma decisão, e uma decisão que não deve ser adiada, uma decisão que deve ser tomada e de forma definitiva. Foi o que aconteceu com o apóstolo Paulo quando ele estava preso em Roma, sem saber se sairia vivo daquele cárcere, mas não perguntou como sobreviver. Ele perguntou como Cristo seria engrandecido através da sua prisão. Essa é uma pergunta que transforma o sentimento de qualquer ser humano, que o sofrimento em testemunho. A prisão é uma oportunidade de falar da palavra de Deus. Você talvez esteja hoje em sua própria prisão. Um diagnóstico, uma perda, uma injustiça que não escolheu. Você está simplesmente vivendo o que a vida está lhe apresentando. Você não queria uma enfermidade, mas no entanto você está passando por esta enfermidade. Você não queria um luto, mas está passando por ele. Você não queria decepção, mas está vivendo a decepção. Mas a pergunta de Paulo também é sua: como Cristo será engrandecido no momento que eu estou vivendo? Prosseguir mesmo que haja adversidade. Paulo estava algemado, mas o evangelho não estava. Sua prisão abriu portas e a liberdade jamais abriria. Guardas romanos ouviram as boas novas dentro da própria cela do apóstolo Paulo. Irmãos ganharam coragem ao ver sua fé debaixo de correntes. Alguns, porém, devem ter pensado: como pode o nosso maior pastor estar preso? Isso não é vergonha para a igreja? Paulo responde com convicção: em nada serei envergonhado. Com Cristo, nunca é diminuído pelo sofrimento dos seus servos, é engrandecido nele. O próprio Cristo carregou vergonha na cruz para que nós jamais fôssemos envergonhados. Hoje, ao nosso redor, há muitos que estão sendo presos, estão presos por pregar o Evangelho. Suas igrejas não envergonham deles, honram-os como heróis da fé. Sua adversidade, qualquer que seja, não é um acidente fora do controle de Deus. É o palco onde Cristo escolhe aparecer. Pense em uma pessoa que perde a saúde, ainda testemunha de Cristo no leito do hospital. A doença não silenciou o Evangelho, nem apenas mudou o local de anunciar a palavra de Deus. Não pergunte por que você sofre. Pergunte para que Cristo seja visto em meu sofrimento. No seu sofrimento você pode sentir a doce presença de Deus. E você pode contar às outras pessoas o que Deus está fazendo através da sua vida. A cruz sempre vem antes da coroa. O sofrimento sempre vem antes da glória. Esse foi o caminho de Cristo. Também é o seu, meu querido ouvinte. Lutas hoje, alegria amanhã, porque Deus está com você. Confie plenamente na provisão divina de Deus. Mas a coragem de Paulo diante da adversidade não nasceu dele mesmo. Nasceu de uma fonte maior. Paulo não enfrentou aquela cela sozinho. Contava com duas provisões: a oração da igreja de Filipos e o socorro do Espírito de Deus. A palavra que ele usa, provisão, descrevia na antiguidade quem sustentava um couro inteiro pelas próprias custas, sem falar nada com ninguém. É assim que o Espírito supre a vida do cristão: na fartura e não com escassez. Não há algo em nós que resiste a essa provisão. Preferimos o próprio salário na própria reputação. Isso tem nome: idolatria. Confiamos no controle porque temos o caos. Confiamos no dinheiro porque tememos a carência. Confiamos na aprovação alheia porque tememos a irreverência. Cada um desses ídolos compromete a segurança e a entrega à escravidão. Pense num cidadão que perde o emprego e ainda assim dorme em paz. Sua segurança nunca esteve no seu salário, mas em Deus. Esse é o alvo da provisão divina. Liberte-se da escravidão dos nossos próprios recursos, meu querido ouvinte. Paulo já havia enterrado esses ídolos havia muito tempo. Por isso ele podia dizer dentro de uma cela romana: estou certo. Aquele que não poupou seu próprio filho também não vai poupar-se em suprir você. Quem descobre a suficiência de Deus deixa de mendigar a segurança nos seus próprios recursos. Passa a confiar no amor soberano do nosso Deus. Em tudo seja engrandecido. Chegamos ao coração da carta. Para mim o viver é Cristo e o morrer é lucro. Não é apenas uma frase bonita. É o resumo de uma vida inteiramente entregue a Deus. Viver é Cristo significa que dele vem toda a nossa força. Significa vestir a sua humildade. Significa conhecê-lo, não apenas saber sobre ele. Significa vestir a sua justiça e não a nossa. Se viver é Cristo, morrer só pode ser lucro. A morte não rouba de Paulo o que ele mais ama. Ele a entrega a ele. Ele não perde. Ali só é chegada. O mundo tenta convencer-nos de que a morte é sempre uma derrota. Morrer é prejuízo. Como é bom viver aqui. Como é bom ficar com os nossos familiares. Como é bom aproveitar este mundo. Paulo aqui, ele vem falar que para quem vive por Cristo, ela é apenas a última porta antes da presença gloriosa do Senhor, o prenúncio da ressurreição prometida. Paulo, por isso, não escolhe entre viver e morrer. Paulo fala que morrer era lucro, ele estaria com Deus na glória para todo sempre. Você tem essa certeza, meu querido ouvinte, de que se você partir deste mundo, estará com Deus na glória eterna? Mas Paulo fala que ele não desejava morrer naquele momento, partir para estar com Deus na glória eterna naquele momento, porque ele tinha um propósito. O propósito era que o povo ainda ouvisse a pregação da palavra de Deus por meio dele. Que ele fosse instrumento de Deus para pregar o evangelho a qualquer criatura. Ele não queria ficar aqui neste mundo para aproveitar a beleza da natureza, amizade com os amigos, viver com a família. Ele queria viver o evangelho e pregar o evangelho aqui neste mundo. Essa é uma pergunta que resta para nós. Na nossa vida hoje, engrandece a Cristo ou apenas nos apresenta a nós mesmos? Um dia cada um de nós vai atravessar essa mesma fronteira. Aquele dia só vai importar uma coisa: se vivemos e se morremos é para Cristo. Meu querido ouvinte, repare bem, Paulo não hesita entre viver e morrer por uma decisão espiritual, mas por amor. Ele deseja partir, porque estar com Cristo é incomparavelmente melhor. Ele escolhe ficar porque a igreja ainda precisava dele. Eis o coração pastoral do apóstolo Paulo. Sua glorificação cede lugar ao progresso da fé alheia. Engrandecer a Cristo muitas vezes significa adiar o céu para servir um pouco mais a Deus aqui neste mundo. Que o seu desejo possa ser viver muito aqui neste mundo para viver o evangelho, para dar bom testemunho que Deus está com você, para que aqueles que estejam à sua volta não morra na incredulidade, que não morra sem ouvir o evangelho, que não morra indo para o inferno. Meu querido ouvinte, três resoluções marcaram o coração de Paulo e deve marcar o seu também: prosseguir em meio às adversidades, confiar plenamente na provisão de Deus e engrandecer a Cristo em tudo. Estas não são apenas palavras para uma cela romana, são palavras para o seu coração hoje, para sua prisão particular, qualquer que ela seja. Aquilo que aprisiona o seu coração, aquilo que entristece a sua vida, aquilo que rouba a alegria da sua alma. Se você ainda não conhece a Cristo, hoje é o dia de crer. Sem Ele viver não tem sentido, e morrer não tem esperança. Se você já conhece, mas tem confiado nos seus próprios recursos, hoje é o dia de arrepender-se e voltar. Ultimamente, tem girado em torno de si mesmo. É voltar para a suficiência daquele que é poderoso. Hoje é o dia de adorar, de colocar Cristo de volta ao centro, e se você de volta ao seu devido lugar. E se você já sabe de tudo isso e ainda não vive assim, hoje é o dia de obedecer, um passo de cada vez, sem esperar, sentir-se pronto. A sociedade precisa de gente assim, de que não desmorona na adversidade, que não se apoia em recursos próprios, que vive e morre para uma única glória, não para a nossa. A eternidade já está correndo em nossa direção. Um dia estaremos diante da face de Cristo, prestando conta do que fizemos com a vida que Ele nos deu. Se nós vivemos a Sua palavra, ou se demos as costas para aquele que anunciou a Sua verdade, naquele dia possamos dizer: para mim o viver é Cristo, o morrer é lucro. Que essa seja hoje a única e definitiva escolha para você, meu querido ouvinte. O meu viver é Cristo. Eu quero viver o Evangelho. Eu quero ter Jesus no meu coração e andar com Ele a cada dia, a cada instante, a cada momento, porque Ele é Senhor da minha história.
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1: Muito bem, já são 12 horas 45 minutos. O programa Boas Novas da Primeira Igreja Presbiteriana de Itapajipe. Nós temos culto nos lares às terças-feiras, sempre quinzenalmente. Na quinta-feira temos programação em nossa igreja às 19 horas e 30 minutos. Tempo de estudar a palavra de Deus, tempo de orar ao Senhor. É um tempo precioso para mim e para você. No domingo, 9 horas da manhã, Escola Bíblica Dominical, e às 19 horas, culto em adoração ao nosso Deus. Que Deus possa abençoar a sua vida, Deus possa guardar o seu viver e o seu mover para todo sempre. E quem está na audiência é a nossa irmã Juscelena e quer ouvir a próxima canção, Ele Vem Para Te Salvar, com Raquel Novaes e Ademar de Campos, e oferecendo para todos os ouvintes do programa Boas Novas.

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4: Muito bem, queremos convidar você para as nossas programações locais. O programa Boas Novas vai ao ar de segunda a sexta-feira, de 12 horas até as 13 horas, aqui pela Rádio Itanews. Nós temos programação às terças-feiras nos lares, sempre quinzenalmente. Se você quiser um culto no seu lar, será uma alegria realizar. A quinta-feira, às 19h30, temos estudo bíblico, sala de oração, um momento especial para fortalecer a fé. Domingo, 9 horas da manhã, Escola Bíblica Dominical, e às 19 horas, culto e adoração ao nosso Deus. E nos demais dias da semana, nós temos programações para jovens, crianças, para homens e mulheres, programações que louvam e glorificam o nome do Senhor Jesus. É sempre uma alegria ter a sua audiência, a sua participação ao programa Boas Novas, e que Deus possa abençoar a sua vida. Se nós ainda não nos encontramos, não conhecemos, será um prazer conhecer você, juntos meditar na palavra de Deus. Será uma alegria estar com você em sua casa e juntos orar ao Senhor e ver as bênçãos de Deus, que são incontáveis. Você também pode nos fazer uma visita em nossa igreja e será um prazer receber e conhecer você pessoalmente.
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4: Ó Deus, te louvamos, agradecemos pelo teu cuidado, teu amor. Ó Deus, que o nosso viver possa ser Cristo. Que nós possamos, ó Deus, encontrar satisfação em amar a tua palavra, em colocar em prática cada dia. Ó Deus, que nós possamos desejar viver muitos e muitos anos aqui neste mundo, mas para viver o teu evangelho, para pregar a tua palavra, anunciar as boas novas de salvação. E Deus, tu és bom em todo o tempo. É que eu oro em nome de Jesus. Amém. Meu querido ouvinte, estamos chegando ao final do programa Boas Novas. Foi uma alegria levar até você a mensagem do nosso Deus. E amanhã estarei de volta às 12 horas aqui na Rádio Itanews para mais uma edição do programa Boas Novas.

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1: Hoje é segunda-feira! Bora lá, galera!
2: E aí, tudo bem com vocês? Estamos chegando nessa tarde gostosa de segunda-feira. E você, tá na animação desse rapaz aí, hein? Que é isso? Simbora, bora! Mais uma semana começando! E o Frequência Máxima tá chegando! Aqui pela Ita News 90,3, comigo Humberto Filho! Vamos juntos até as 4 da tarde! Eu aqui, você aí do outro lado do radinho, curtindo, ligadinhos na programação. Isso é bom demais, hein? Que você tenha uma semana produtiva, uma semana muito abençoada por Deus, tá certo? E olha, pensamento positivo sempre, tá bom? Simbora, turma, porque agora é hora de começar aqui, dar o pontapé inicial do Frequência Máxima dessa semana que tá só começando. É a tarde gostosa de segunda-feira, mas antes a gente começa aqui mandando e agradecendo. É hora de mandar aquele abraço pra todo o pessoal da rede de lojas Marquinhos Supermercados. Grande abraço, meu amigo Burico da Bicicletaria, Josué lá da Marcenaria, Borracharia do Vaguinho também na sintonia. Vocês da Nani Center, grande abraço. Meu amigo Edmar do Foto, Pé de Anjo, Jasner e o Guilherme. Pessoal lá na Fazenda da Lora, hein? Professor Sidelson, Fausto, Gabriel. Alôzão aqui também pra dona Marli, Laênio, Cadu. Alô, dona Diva, aquele abraço. AD Júnior, Cigano, Pereirinha e também o Brancão, grande abraço. Alô, Cleitinho Pintor, pessoal do posto da 16 e minha amiga Marisa lá do Barto em Casa, também o Paulinho, Glaucimar, grande abraço pra vocês e obrigado pelo carinho. Tudo no jeito. Depois dos abraços, agora é hora do pontapé inicial aqui na programação do Frequência Máxima e a gente começa com grande sucesso pra você.
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Boa tarde, 1h52. 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
0: Muito bem, então já estamos de volta com Frequência Máxima. É a programação bombando no seu rádio, trazendo muita música boa pra vocês. Muito flashback, a galera curte, a galera gosta de um flashback, mas quem não gosta, né? Ainda mais se o flashback for de qualidade. Aí, meu amigo, minha amiga, aí aumenta o volume do som. Pode aumentar, pode subir esse volume. Por aqui então, com frequência, nós vamos juntinhos até as 4 nesta tarde gostosa de segunda-feira. Semana tá só começando e espero que tenha começado muito bem pra você, que você tenha iniciado aí a semana com o pé direito e, é claro, aquele sorrisão aí estampado no seu rosto, tá bom? Vamos nessa então, porque agora é hora de agradecer, agora é hora de mandar aquele abraço. Diz aí, Tim Maia. Alô, Ademar Sapateiro, aquele abraço, Dona Maria e seu Nivaldo. Alô, Marquito, abraço, Valtinho Pimenta, todo o pessoal do supermercado. Alô, Brasil! Gessé, Rastreado, Tubarão, Neguinho, Juliano Zói. Aquele abraço, Dona Rosimar. Alô, Thalisson Carpinteiro. Para todo o pessoal do Laticínio Entre Minas, alô Wesley, Paulo Tapeceiro, também na sintonia com a gente, alô Fubá, o Cássio do Espetinho, Macaquinho, Adriano, AD Júnior, Dilson, alô Jefinho e o Lucimar, pessoal das caçambas, João Paulo Codorna, também na sintonia, Fabiano da Panificadora Tempão, Nenzinho Flamenguista, alô João, aquele abraço. Bora bora dar sequência na programação do Frequência? Então vem comigo, aumenta o som e vamos curtir agora o grande sucesso.

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0: 2h14, boa tarde.
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0: Olha só, já estamos de volta com frequência máxima por aqui. Agora é hora de sucesso, agora é hora de muita música pra vocês. Mais um bloco chegando, mas antes... É hora de mandarmos aquele forte abraço. Aquele abraço! Bora lá! Aquele abraço pra Claudete, o Laudimiro, o pessoal do restaurante Cantinho da Família. Alô, Fabinho, Luzia, Dona Maria. Luquinha, Bolão, Japonês, Marcinho, Zé Carlos. Valdinei e Arthur. Pessoal também da Construtora de Pedreiro. Meu amigo Anderson da Padaria. Alô, João Filho. Pro Vanor, pra Rosa da Lanchonete Roseiras. Alô, Curimba. Ariton também tá com ele. Alô, Leandro e o Igor lá das Duas Pontes. Marcelinho Juvinha, Leandro Lagoa, Dona Alita. Também pro meu amigo Rodrigo Mariano. Alô, Maria Cleilma. Pessoal da coleta de lixo também. Alô, Jacó, pintor Vampeta. Todos recebendo aquele abraço. Agora é hora de abrir mais um bloco, porque você sabe aqui no Frequência a música não para. Então, meu amigo, minha amiga, aumente o som, põe no 12 e vem comigo.

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5: Beleza, beleza, já de volta com frequência máxima nessa tarde gostosa. Hoje é segunda-feira, a semana tá só começando e eu espero que você esteja aí firme, forte, beleza, que você não tenha exagerado no fim de semana, né? Pra você poder iniciar aí a segunda-feira muito bem de saúde, tá bom? Zero ressaca. Eita, nós, mas vou falar pra vocês, viu? Tem uns que não adianta não, tem uns caras que vão de cachaça mesmo, viu? Bebe no domingão, tá nem aí, bota pra moer na segunda e vida que segue. Bora seguindo aqui também, então, com a programação. Agora é hora de mandar aquele abraço. Aquele abraço pra dona Aparecida Lisboa, dona Adélia. Amigo Gessner, as meninas do Smart, a Luana, Estela, Verônica, um alôzão também pra Maria Eunice, Luizinho Boca, alô Maria Tomásia, Patrícia Roberta, Josael Eletricista, seu Álvaro lá do Bedeguim, alô Dinho, meu amigo Macaia, pras minhas amigas Garis também. Dona Maria do Bolinha, Dona Neide Araújo, alô Geusa, Kátia, Leozinha, seu João Vasconcelos lá da Rua 24, Nenenzinho Chapa, pessoal da loja Badulac, o José Henrique e a Simone, meu amigo Chatobinha e todo o pessoal da Automecânica JF, aquele abraço! Abraços e mais abraços mandados. Agora é hora de música aqui no Frequência Máxima. O sucesso não para e a gente segue com mais um grande sucesso, abrindo mais um bloco pra você.
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0: chega a dar uma emoção na gente, né, cara? Porque foi nossas primeiras músicas que Antônio Gabriel gravou.
1: Bom demais, obrigado.
0: Bom demais, viu?
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2: Beleza, beleza! Já de volta com Frequência Máxima.
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2: Comigo, Humberto Filho. E é claro, você aí ligadinhos na programação do outro lado do seu radinho, seja no seu trabalho, seja na sua casa, ou seja no seu carro, no seu caminhão, pessoal no busão também nos dando aquela carona. Muito obrigado. E aí, tudo bem com vocês? Tudo certo nesta tarde de segunda-feira? Mais uma semana começando. É, semana longa pela frente, hein? Eu espero que seja uma semana abençoada, uma semana iluminada e também que Deus esteja sempre assim, olha, guiando os seus passos, tá bom? Simbora, bora então, porque quem tem pensamento positivo atrai muitas coisas boas, né? Todo mundo sabe disso, então, pensamento positivo sempre. Tá certo? Simbora, agora é hora de agradecer, agora é hora de mandar aquele abraço. Aquele abraço pro meu amigo parceiro Eduardo da Pinturas Camaleão, pessoal da Boncar. A vocês do Posto VIP também, meu amigo Fernando Pedreiro. Rogério Condor, Felipe, pessoal da Energia. Alô, meus amigos da Autoelétrica Mendonça. Aquele abraço. Alô, Sidney. Aquele abraço. Janete lá da Triângulo Vistorias, pessoal da Bicicletaria Roda Livre. Felipão e o Fernando lá da Marmoraria também. Alô, seu manezão das perneiras, aquele abraço. Para o Fábio Carpinteiro, meu amigo Edson São Paulino. Também para o Valdivino e Gilmar, Thiago Mecânico. Oscar lá da Fazenda Três Barras, pessoal da Implemagre. E também pra Marisa, lá do Barton em Casa, um grande abraço, uma ótima tarde pra vocês. Cola na minha, vem comigo porque agora é hora de dar sequência na programação depois dos abraços mandados e claro, você recebendo aí do outro lado, é hora de curtirmos música. Sucesso! E aqui tem muito, hein? Vamos lá!
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7: Frequência máxima de volta pela Ita News FM, todas as tardes de segunda a sexta-feira, da 1h40 às 4. Você ouve, você curte. É um programa que embala as suas tardes aí. É o Frequência Máxima. Muita música boa. Show de bola, hein? Obrigado sempre pelo seu carinho, pela sua gigantesca audiência. Pessoal nos comércios, nas construções também, curtindo ligadinhos com frequência. Agora é hora de mandar aquele abraço. Aquele abraço para Dona Odete, Marco Aurélio, Todinho, Wesley, Edstone Júnior, Pagão, Elinho do Gesso, André da Chácara Lajeado, pro Fabinho da churrasqueira, Tonho Américo, Endo da Deguste. Pessoal da manutenção da Entre Minas, alô, dona Orgelice, Mamão e o Martins. Pra todos da Escola Gil Brasileiro, a vocês do Atlanta Seguros. Pessoal da Prefeitura Municipal, a vocês da Clínica Medida Certa. Reginaldo, Misaque, o Elias Andretta, aos profissionais da construção civil. Donas de casa, diaristas, Lelê Pedreiro e o Valtinho. Aquele abraço pro Dino, Tuca, todo o pessoal do Douradinho, Dona Elídia. Meu amigo Bonvino, a todos vocês, aquele abraço. Bora, bora, turma! Comigo aqui, assim é jogo rápido, hein? Sem muito blá, blá, blá, sem muito lero, lero. A gente segue com frequência máxima, fazendo a festa no seu rádio.

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2: 3h42.
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6: Rapaz,
2: é, falar pra você, viu? Segunda-feira não é fácil, não. Não é fácil, não. Principalmente pra quem torna todas aí no domingo, no fim de semana. Aí a segunda é brava, hein? Agora, pra quem tá assim, zerado, igual eu, segunda-feira, relax, suave na nave. Eita, coisa boa. Simbora, então, vamos seguindo com a programação do Frequência Máxima, porque agora é hora. Agora é hora de mandar aquele abraço. Aquele abraço pro Maurício, Zé Márcio, Tim, Neto, Marquinhos, Gil e o Roberto. Pessoal lá da Construserve, alô, alô, Oswaldo e Olavo da Renova Cores. Meu amigo Paulo Vitor, todo o pessoal da Cobre, o Paulinho da Rua Jerônimo, Donizete. Edilene, Cleonice, Aline, Flaviane, Carlinete, Tadico. Todo o pessoal dos setores e departamentos da Prefeitura Municipal, alô Cosme. Pro Gordo, Sambanga, Miguelinho, Andinho, Macaco, Edvar, Janderson. Michael também na sintonia, todo o pessoal da Atlanta Seguros. A vocês do Grand River, pessoal na usina de reciclagem, o Clebinho também, o Iago, o James e o Cassius Clay. Cavadeira, toda a sua turma. Alô André Mecânico, o Dinho, o Heitor, Gigabyte, João Tiririca e a Carol, a todos aquele abraço. E agora é o seguinte, último bloco do Frequência Máxima e nós vamos aqui começando muito bem com essa daqui, ó. Aumenta o som aí, eu toco a música aqui.

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8: 4 e 5 na Ita News. Muito bem, muito bem. Boa tarde, tarde boa. Segundou, segundona. Isso daí, um grande abraço para você que está aí do outro lado curtindo a nossa programação. Aquela boa tarde, tarde boa. Boa tarde, papai. Boa tarde, mamãe, titio, titia, vovó. Boa tarde, criançada. Boa tarde, família. Sejam todos bem-vindos. Começando essa tarde maravilhosa, vamos começando com Sérgio e Serginho. Algodão Doce, Simone Mendes, Detalhes Bobo, Zé de Camargo Luciano, Irmão da Lua, Irmão das Estrelas, Nayara Azevedo, R$50. É sucesso! É pra você que tá aí do outro lado curtindo a nossa programação. Sejam todos bem-vindos.

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1: 4 e 8.

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1: Muito bem, vamos aí para um rápido intervalo. Já, já eu volto com mais sucesso para você. Aquele abraço a todos vocês que estão ligadinho aí conosco. Um grande abraço!
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2: Muito bem, já vamos chegando com mais um bloco. Humberto e Ronaldo, Chinelo vai cantar. É, isso daí, né? Jorge Matheus, A Busca, Chitãozinho, Xororó, 60 dias apaixonado. Léo Magalhães, 24 horas. É sucesso, é pra você do outro lado curtindo a nossa programação num oferecimento Alta Elétrica Medonça e Juninho Bateria, que são mais de 40 anos de tradição em Itapajipe. 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Vamos lá então, modão, a Chinela vai cantar.

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1: 4:30.

0: 4:35.
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0: 4:36.

0: Muito bem, vamos aí para o rápido intervalo. Já já eu volto com mais sucesso para vocês. 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
0: Muito bem, chegando com ele, Eduardo Costa, a gente se enrosca, Jean Giovanni, a gente não consegue se amar, Murilo Hoffmann, saudade estranha, Girigeno, a galera do chapéu, num oferecimento... 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A gente se enrosca.

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1: 7 para 5, Ita News.

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2: 3 para 5.

0: quer? 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
1: Muito bem, muito bem. Vamos aí para um rápido intervalo. Já já a gente volta trazendo mais sucesso para você. Você do outro lado curtindo a nossa programação. Aquela boa tarde, tarde boa. Pessoal das oficinas, pessoal dos supermercados. Boa tarde.
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1: Hoje a giripoca vai piar, ô, modão, André e Adriano, Victor e Léo, com participação de Luciana, sem limite pra sonhar, Ana Castela, mamãe não deixa eu ser um cowboy, Teodoro Sampaio, a gostosona, é sucesso, ô, meu Deus, canta pra nós André e Adriano. A giripoca vai piar. Já vamos agradecendo. Já vamos agradecendo, esquecemos até de falar do patrocinador do bloco, né? 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Canta pra nós, André. Canta, Adriano. A giripoca vai piar. Ho, ho, modão.

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1: 5:13.

0: Deixa assim.
1: 5:16.
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1: 5:16.

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1: 5h20. Vamos aí para um rápido intervalo. Já já a gente volta com mais sucesso. Ah, você que está do outro lado, aquele abraço.
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1: 5 horas e 22 minutos.
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4: 5 horas e 24 minutos. Muito bem, vamos chegando com mais um bloco de muita música boa no oferecimento de Rei da Pesca do nosso amigo Joelinho. 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E ó, quero mandar um grande abraço a todo o pessoal que está sempre ligadinho. E passando aqui também para dizer aqui para vocês, né, em nota, né, que eu peço desculpa a todo o pessoal. A gente até tinha feito algumas divulgações sobre o frango na brasa no final de semana, domingo, né? No domingo lá no Arraiá do Lajeado. Mas, como se diz, não teve como fazer, a gente não fizemos, a gente pede desculpa aos nossos amigos, aos nossos clientes, pessoal que depois no domingo, né? No domingo lá eu tive lá. A gente tava com o trailer lá. A gente nem abriu o trailer no domingo, né? Então, assim, a gente pede desculpa a cada um de vocês. Mas, se Deus quiser, no próximo domingo a gente vai estar com frango na brasa, certinho? Então, assim, é uma coisa que nesse arraiar aprendi muita coisa mesmo. Nesses 28 anos de. Que a gente toca, eu e minha mãe, a dona Arli, nós tocamos aí o barraca, né, o trailer, né? Então, nesses 28 anos, desde 1998, esse arraiá serviu de aprendizado, certinho? Então, assim, muita coisa aconteceu. Então, assim, foi um aprendizado muito grande. E a gente tem que estar sempre de bem com Deus, né? A gente sempre está de bem com Deus. Né? Então, assim, a gente só tem a agradecer, né? Então, quem, né, ali que a gente conversou, tudo, sabe aí algumas coisas, né, que aconteceu. Mas Deus, a gente sempre coloca Deus, Nossa Senhora, sempre ali à frente, né? E os nossos negócios vai sempre dando certo, né? Então, assim, tem a agradecer muito a Deus, a Nossa Senhora, e agradecer aí aos nossos amigos e clientes pelas compreensão, certinho? Grande abraço aí a todos vocês e me desculpe novamente, mas se Deus quiser, a gente vai estar junto aí por muito e muito tempo e a gente vai estar trabalhando aí, certinho? Na quinta-feira a gente abriu o trailer somente com bebida, né? Aí na sexta e no sábado a gente conseguiu aí abrir o trailer com bebidas, com os caldos, né? Então, assim, graças a Deus deu tudo certinho, né? Então, assim, e ficou algumas coisas assim que a gente veio a aprender, né, durante esse final de semana. Então, um grande abraço e vamos lá então, vamos com música. Juliano César, a Marvada, João Paulo e Daniel, a Loira do Carro Branco, Ana Castela, Hoje Eu Lembrei de Você, de Paulo e Paulino, a Linguaru. Duda. Mas tem, hein? Mas tem! Nossa Senhora! Fosse só as linguarudas, né? Tem de tudo, tem linguaruda, tem linguarudos. Ah, meu Deus do céu! Vamos lá, então! Toca pra nós, Juliano César!

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1: 5 horas e 31 minutos.

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1: Hora certa, 5:35.

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1: 5 horas e 38 minutos aqui na Itanews.

0: muito bem, aquele intervalo maroto, é VaptVupt, Pedra 90, segunda edição, melhor da música sertaneja no oferecimento, Marquinhos Supermercado, sempre trazendo promoções pra vocês.
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0: 5 horas e 48 minutos. Muito bem, vamos lá então com mais modão. Chegando nesse bloco maravilhoso. 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Vamos lá então? Léo Magalhães, A Pobreza, Panda, Corpo Nu, Eduardo Costa, a melhor do Brasil! É modão! É pra você!

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1: 4 minutos para 6 da tarde.

0: Olha o intervalo, aquele intervalo maroto, é VaptVupt, já eu volto.
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2: Atenção para o toque de 5 segundos. Começa agora. Momento de oração. É momento de paz. Com a oração para abençoar a sua vida e sua família.

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0: pode, João Bosco e Vinícius.
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0: Muito bem, muito bem. Vamos aí para um rápido intervalo. Já já eu volto com mais sucesso para vocês. É, você que tá aí do outro lado curtindo a nossa programação.
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3: 6 horas e 24 minutos aqui na Ita News FM, programa Pedra 90. 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
1: 6:34. Sejam todos bem-vindos.

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1: 6:36, 90.3.

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1: Vamos aí para um rápido intervalo. É aquele intervalo maroto. Tchap, tchup. Eu já volto.
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1: Muito bem, chegando com o nosso último bloco dessa tarde maravilhosa com o Rei da Pesca do Joelinho. Chegamos também com Freitas Gás e Água Mineral Costa Grelli, Engenharia e Construtora. Chegamos com eles, Zezé de Camargo e Luciano, agora Roberto Carlos e amigos, eu quero apenas Teodoro Sampaio, Casaco Verde, Michel Teló, Ai Se Eu Te Pego, é sucesso, é pra você. Grande abraço a todos vocês, fiquem todos com Deus e até amanhã, se Deus nos permitir, no programa Pedra 90, primeira edição, com seu amigo Formigão. Fui, tchau!
9: Simba! 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
1: 6h48, aqui na Pedra 90.

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1: Pedra 90, 4 para 7.

0: 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Um minutinho para 7 horas.
1: Atenção para a hora certa, 7 horas.

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1: Está no ar a Voz do Brasil. As notícias do governo federal que movimentaram o país no dia de hoje.
2: Olá, boa noite.
0: Boa noite para você que nos acompanha em todo o país.
2: Segunda-feira, 6 de julho de 2026.
0: Vamos ao destaque do dia na Voz do Brasil.
2: Estudantes podem se inscrever a partir de amanhã no ProUni, o programa Universidade para Todos.
0: A iniciativa seleciona quem busca uma vaga em uma instituição privada de ensino superior. Gabriela Noronha.
3: Para participar, o estudante deve ter cursado ensino médio em escola pública ou como bolsista integral em escola privada.
2: Imunização contra o HPV. Jovens de 15 a 19 anos podem se vacinar até dezembro.
0: Deve ser vacinado quem não recebeu o imunizante na idade recomendada ou não possui registro de vacinação. Nazi Brum.
4: A vacina também está disponível para grupos específicos, como pessoas vivendo com HIV, transplantados, pacientes oncológicos e usuários de PrEP, a profilaxia pré-exposição ao HIV.
2: O canal oferece escuta a jovens de forma humanizada.
0: Pode falar, adolescentes podem receber de forma gratuita atendimento em saúde mental por meio de plataforma digital. Edinaldo Júnior.
5: A Rede Pode Falar é um canal gratuito e anônimo que pode ser acessado pelo celular de maneira fácil, rápida e simples.
2: Hoje na apresentação da Voz do Brasil, eu, Mariana Jungmann e Luciano Seixas.
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2: Estudantes que desejem concorrer a bolsas de estudo em instituições de ensino privadas por meio do ProUni, o Programa Universidade para Todos, as inscrições começam amanhã e seguem até o final da semana.
0: As bolsas cobrem o equivalente à metade ou ao valor total da mensalidade do curso.
3: O programa Universidade para Todos oferece bolsas integrais e parciais em instituições privadas de ensino superior. Duas vezes ao ano são abertas as inscrições para a seleção de bolsistas. E quem quiser concorrer a uma vaga nesse segundo semestre deve ficar de olho nos prazos. As inscrições começam nesta terça-feira e vão até sexta-feira, dia 10 de julho. Para participar, o candidato precisa ter concluído o ensino médio, participado das edições de 2024 ou de 2025 do Enem, obtido no mínimo 450 pontos na média das 5 provas do exame e nota maior do que zero na redação. Além disso, segundo o edital, o estudante deve ter cursado o ensino médio em escola pública ou como bolsista integral em escola privada. Para obter uma bolsa integral, a renda familiar bruta mensal por pessoa deve ser de até um salário mínimo e meio. Já para as bolsas parciais, a renda familiar bruta mensal por integrante da família não pode ultrapassar 3 salários mínimos. Lembrando que professores da rede pública têm regras específicas de isenção de renda para licenciaturas. O resultado da primeira chamada será divulgado na próxima semana, em 15 de julho, enquanto a segunda chamada está prevista para 5 de agosto. As inscrições são gratuitas e devem ser feitas exclusivamente pelo site acessounico.mec.gov.br/ProUni. Gabriela Noronha para a Voz do Brasil.
2: E as inscrições para a Prova Nacional Docente 2026 foram prorrogadas até o dia 10 de julho.
0: O novo prazo também vale para solicitações de atendimento especializado e para o uso do nome social.
6: Para efetivar a inscrição, o candidato deve pagar a taxa de R$ 85,00 até o dia 14 de julho. Essa também é a data em que será divulgado o resultado das solicitações de atendimento especial. Em caso de negativa, os recursos podem ser apresentados pelos candidatos até 16 de julho. A aplicação da prova está mantida para o dia 20 de setembro e o resultado final será divulgado em 15 de dezembro. O exame é composto por duas partes, sendo uma voltada para a formação geral docente e outra para questões específicas de 21 áreas da licenciatura. A Prova Nacional Docente tem o objetivo de avaliar a formação dos profissionais que estão concluindo cursos de licenciatura em todo o país. mas o resultado também pode ser usado como parte de processos seletivos em concursos públicos para a contratação de profissionais de educação básica.
2: Priscila Machado, para a Voz do Brasil. As inscrições para a Prova Nacional Docente devem ser feitas pela internet no endereço pnd.inep.gov.br.
0: E as inscrições para o Fundo de Financiamento Estudantil, FIES, do segundo semestre de 2026, abrem entre os dias 14 e 17 de julho.
2: Nessa etapa, o programa oferece mais de 44 mil vagas para estudantes que desejam financiar cursos presenciais em faculdades particulares.
0: Para participar, o candidato precisa ter feito o Exame Nacional do Ensino Médio a partir de 2010, alcançado média mínima de 450 pontos nas provas, sem zerar a redação, e comprovar renda familiar de até 3 salários mínimos por pessoa.
2: O resultado da seleção vai ser divulgado em 30 de julho.
0: A inscrição para o FIES é gratuita e deve ser feita exclusivamente pela internet, no Portal Único de Acesso ao Ensino Superior, em acessounico.mec.gov.br.
2: Campanha de vacinação contra o papiloma vírus humano foi prorrogada até o dia 31 de dezembro.
0: O público-alvo são adolescentes e jovens de 15 a 19 anos e pessoas de grupos prioritários.
2: O imunizante está disponível nas unidades básicas de saúde de todo o país.
4: O objetivo da campanha é alcançar pessoas que não foram imunizadas na faixa etária recomendada ou que não possuem registro vacinal. O esquema previsto no calendário nacional de vacinação é indicado para meninas e meninos de 9 a 14 anos. Na estratégia de resgate, adolescentes e jovens de 15 a 19 anos poderão se vacinar de graça até 31 de dezembro, como explica Éder Gatti, diretor do Departamento do Programa Nacional de Imunizações.
7: A vacina ela é recomendada para pessoas de 9 a 14 anos na rotina. Só que tem pessoas que já hoje estão com 15, 16, 17, 18, 19 anos que não foram vacinadas. Então nós demos a oportunidade dessas pessoas colocar a vacinação em dia.
4: A vacina também está disponível para grupos específicos, como pessoas vivendo com HIV, transplantados, pacientes oncológicos e usuários de PrEP, a profilaxia pré-exposição ao HIV. O papilomavírus humano, HPV, é uma infecção sexualmente transmissível e está associada a diferentes tipos de câncer, como os de colo do útero, boca e garganta. Após o encerramento da campanha em dezembro, a vacina continuará sendo oferecida de graça a crianças e adolescentes de 9 a 14 anos e grupos específicos. Os demais deverão ser vacinados em clínicas particulares. Reportagem Nazi Brum.
0: Atenção, médicos de todo o país. Estão abertas as inscrições para edital de contratação de especialistas para o SUS.
2: Ao todo, são disponibilizadas 1.138 vagas imediatas, que abrangem 309 municípios nas 5 regiões do país.
0: Entre as especialidades, a área de anestesiologia lidera a oferta de vagas com 290 no total.
2: E as demais estão distribuídas entre ecocardiografia, cirurgia geral, endoscopia digestiva, colonoscopia e oncologia clínica.
0: As inscrições devem ser feitas pela internet na plataforma da UNASUS, no endereço acesso.unasus.gov.br.
2: Em cada 10 estudantes de 13 a 17 anos se sentem tristes sempre ou na maioria das vezes.
0: E 18,5% dos jovens pensam que a vida não vale a pena ser vivida. É o que aponta o IBGE.
2: Para criar um espaço de escuta e encaminhar esses adolescentes ao atendimento psicossocial no SUS, os jovens contam com a rede Pode Falar.
5: Um canal de escuta acolhedora e sem julgamentos. Essa é a rede Pode Falar, que atende adolescentes e jovens de 13 a 24 anos em emergências psíquicas e emocionais. De acordo com o IBGE, 3 em cada 10 estudantes de 13 a 17 anos se sentem tristes sempre ou na maioria das vezes. 42,9% dos alunos responderam que se sentem irritados, nervosos ou mal-humorados por qualquer coisa. 18,5% pensam sempre ou na maioria das vezes que a vida não vale a pena ser vivida. Os dados são da Pesquisa Nacional de Saúde Escolar, divulgados esse ano. A Rede Pode Falar é um canal gratuito e anônimo que pode ser acessado pelo celular de maneira fácil, rápida e simples. A vice-coordenadora Marina Oliveira fala sobre a importância do projeto.
8: Ele usa a internet, né? Usa a possibilidade do online para chegar a adolescentes do Brasil inteiro e, ao mesmo tempo, ele facilita a escuta acolhedora desses adolescentes jovens, né? Por ter esse sigilo e essa coisa anônima, garantida, ela fica muito mais à vontade para se abrir.
5: Atualmente, 20 instituições compõem a Rede Pode Falar em todo o país. As equipes de atendimento são formadas por estudantes de graduação de diversas áreas do conhecimento que são supervisionados por docentes. Todos eles passam por um processo contínuo de formação em saúde mental. Lucas Bonfim, de 31 anos, é um dos atendentes. Estudante de Engenharia Química na Universidade Federal de Sergipe, ele integra a equipe desde o início deste ano. Mesmo o curso não sendo da área da saúde, ele acredita que o trabalho complementa a sua formação e fala sobre a importância da experiência de escuta.
9: O objetivo do projeto realmente é escutar, a gente conseguir acolher e escutar o que a pessoa tem a falar.
5: A Rede Pode Falar funciona como uma espécie de porta de entrada digital para o atendimento psicossocial do SUS, como explica o diretor do Departamento de Saúde Mental, Álcool e Outras Drogas do Ministério da Saúde, Marcelo Kimati.
10: Ele pode criar uma porta de entrada da mesma forma que a gente criou com pessoas com problemas com jogos e apostas, que ela é feita em pequena escala, mas que ele é muito bem avaliado, ele é muito bem sucedido onde ele é aplicado, e articular isso à rede de atenção psicossocial.
5: A Rede Pode Falar está disponível pelo site podefalar.org.br e também pelo WhatsApp ou Telegram. Com locução de Edinaldo Júnior, reportagem Luciana Colares de Holanda.
0: O telefone para atendimento no WhatsApp é o 6199-660-8843.
2: E no Telegram, o nome de usuário é @podefalar.
0: Está disponível na plataforma da Universidade Aberta do SUS, curso em saúde de populações expostas a agrotóxicos.
2: A formação é feita à distância e voltada a profissionais do Sistema Único de Saúde e a demais interessados no tema.
0: O curso reúne conteúdos sobre vigilância em saúde, incluindo identificação e monitoramento de situações de exposição a agrotóxicos.
2: As inscrições podem ser realizadas diretamente na plataforma da universidade no endereço unasus.gov.br.
0: Para muita gente, viajar de avião pode ser sinônimo de comodidade, mas...
2: Mas, para outras pessoas, o transporte aéreo pode resultar em muita dor de cabeça.
0: Por isso, a Agência Nacional de Aviação Civil criou uma plataforma para registrar reclamações sobre serviços prestados pelas empresas aéreas.
11: Quem precisar registrar uma reclamação sobre serviços prestados por empresas aéreas pode utilizar a plataforma ANAC Passageiro. O acesso é feito com uma conta gov.br e permite enviar manifestações à Agência Nacional de Aviação Civil, ANAC, acompanhar o andamento do atendimento e avaliar a resposta apresentada pela empresa. Durante o processo, a reclamação é encaminhada à companhia aérea, que responde ao passageiro dentro do prazo previsto pela regulamentação da ANAC. O sistema também permite a troca de informações entre as partes até a conclusão do atendimento. Além do registro de reclamações, a plataforma disponibiliza um painel público com indicadores sobre o atendimento das empresas participantes. Os usuários podem consultar informações por companhia aérea, período e nacionalidade da empresa, além dos assuntos mais frequentes registrados pelos passageiros. Dilson Santa Fé, para a Voz do Brasil.
2: Agora, o cidadão pode conhecer mais sobre seus direitos na hora de ir às compras.
0: A Secretaria Nacional do Consumidor está com inscrições abertas para mais de 30 cursos gratuitos e totalmente online.
12: A iniciativa, realizada em parceria com a Universidade de Brasília, busca ampliar o acesso à informação e fortalecer a proteção dos direitos do consumidor. Entre os temas disponíveis estão práticas abusivas, proteção contratual, proteção de dados pessoais, consumo seguro, educação financeira e prevenção ao superendividamento. A coordenadora da Escola Nacional de Defesa do Consumidor, Ana Cláudia Santana, destaca que os cursos são uma oportunidade de formar cidadãos com um padrão de consumo mais consciente.
13: A plataforma é disponível para pessoas a partir de 16 anos, então é uma possibilidade de que na descoberta, né, ali da sua identidade, da sua cidadania, ela consiga descobrir de forma consciente a utilização, né, dos seus recursos financeiros.
12: Um dos destaques é o curso voltado para as bets, que vai abordar os direitos dos consumidores diante do mercado regulado de apostas de cota fixa e os impactos das novas relações de consumo envolvendo o setor. Para Ana Cláudia Santana, o crescimento das plataformas de apostas virtuais trouxe a necessidade do cidadão se informar e conhecer os riscos que envolvem a prática.
13: Temos o curso de bets, né, de capacitação para conhecer qual a funcionalidade dessa, e o registro legal dessas empresas que estão crescendo aí cada vez mais e de forma ilegal, então a gente precisa fazer isso. O crescimento é absurdo, a comunicação com o cidadão para que a utilização desses aplicativos de jogos sejam conscientes, né, e informe do risco.
12: As inscrições estão abertas até 20 de julho pelo portal da Escola Nacional de Defesa do Consumidor. Os cursos são online e gratuitos e as aulas começam no dia 27 deste mês. Reportagem Thaís de Araújo.
14: Lembrando, as inscrições devem ser feitas na plataforma da Escola Nacional de Defesa do Consumidor, no endereço eaddefesadoconsumidor.mj.gov.br.
0: Ajuda humanitária. Brasil envia carregamento com vacinas à Venezuela para vítimas de terremoto.
14: Repórter Lucília Araújo tem mais informações.
15: Uma remessa com 350 mil doses de vacinas foi enviada no último sábado, dia 4, à Venezuela, para apoiar as ações de resposta em saúde após os terremotos que atingiram o país. A carga reúne 100 mil doses da vacina contra a febre amarela e 250 mil doses da vacina contra a raiva canina, destinadas ao controle de doenças em situações de emergência. Segundo o Ministério da Saúde, as vacinas enviadas não comprometem o abastecimento do Sistema Único de Saúde, o SUS. O transporte foi realizado em voo humanitário com chegada neste domingo, dia 5, para distribuição das doses. Desde o dia 24 de junho, foram confirmados 2.645 mortos e 12.666 feridos. O governo venezuelano já registrou 86.117 famílias afetadas e 15.050 desalojadas. Até agora, 885 edifícios foram afetados e outros 189 desabaram. Lucília Araújo para a Voz do Brasil.
0: Na época de reprodução dos peixes, a pesca é proibida para garantir a preservação das espécies.
14: Durante o período que é chamado de defeso, os pescadores têm direito a um seguro.
0: O pagamento tem início amanhã.
16: O Instituto Nacional do Seguro Social, o INSS, começa no dia 7 de julho o pagamento do seguro defeso para mais de 149.500 pescadores artesanais. Os benefícios referentes aos períodos de defeso anteriores a 2026 vão ser depositados em parcela única para quem já teve o direito reconhecido. Os pescadores que aguardavam apenas a liberação dos recursos podem consultar a situação do pagamento pelo aplicativo Carteira de Trabalho Digital ou pelo portal Emprega Brasil. Já quem ainda tem o pedido em análise deve acompanhar o processo pelo Meu INSS ou pela Central 135. Os benefícios aprovados posteriormente vão ser pagos nos próximos lotes. Claudimário Carvalho para a Voz do Brasil.
14: Abertos 5 editais do CNPq voltados para a equidade étnica, de raça e de gênero.
0: As chamadas também incentivam a produção de conhecimento sobre desigualdades.
14: Saiba quem pode participar.

0: que têm que ser enfrentados, tanto quanto os problemas de saúde pública, os problemas do petróleo, os problemas da agricultura e tantos outros.
1: Com inscrições abertas até 10 de agosto, a chamada pública Asas para o Futuro é voltada para a inserção de mulheres de 15 a 29 anos no mercado de trabalho. Já a segunda edição da chamada Atlânticas está com inscrições até 30 de setembro e concederá bolsas no exterior para cientistas negras, indígenas, quilombolas e ciganas. Em outra vertente, o projeto Inspiração é destinado à formação de jovens negras na área da indústria da energia. O programa Lélia Gonçalves vai financiar pesquisas sobre desigualdades étnico-raciais. Também há um edital para fortalecer o Sistema Nacional de Promoção da Igualdade Racial. Serão desenvolvidos ainda projetos voltados para a rede de pesquisa em igualdade racial e para ações afirmativas do Instituto Rio Branco, com concessão de bolsas para pessoas negras candidatas aos concursos de ingresso na diplomacia. As informações completas e os editais estão em gov.br/CNPq. Reportagem Graziele Bezerra.
2: Estão abertas as inscrições para o edital BNDES Periferias Fortes Nordeste.
3: A iniciativa é voltada a organizações da sociedade civil que atuam em favelas e comunidades periféricas da região para atender a população que vive nesses locais.
4: O objetivo é fortalecer organizações da sociedade civil e coletivos ainda não formalizados que atuam em favelas e comunidades periféricas da região. Lançado em parceria com o Instituto Eclos, o edital vai selecionar 85 iniciativas nos estados de Alagoas, Bahia, Ceará, Paraíba, Pernambuco, Piauí, Rio Grande do Norte e Sergipe. As organizações selecionadas vão participar de uma jornada de desenvolvimento institucional executada pelo Instituto Eclos, com capacitações, mentorias especializadas, apoio à formalização e acesso a recursos financeiros de até R$100 mil, no caso das organizações de pequeno porte, e de até R$300 mil para as organizações de médio porte. É o que explica a chefe do Departamento de Inclusão Produtiva e Educação do BNDES, Celina Rangel Tura.
5: Vão receber recursos para desenvolver os projetos, os planos de negócio que vão ser construídos a partir dessa capacitação e mentoria. O recurso é livre para onde essa instituição entende que vai fortalecer institucionalmente a sua capacidade de executar melhores projetos, captar mais recursos, e aí são vários objetivos que a gente quer.
4: Podem participar do edital BNDES Periferias Fortes Nordeste, organizações sem fins lucrativos formalizadas e coletivos ainda não formalizados, desde que tenham histórico comprovado de atuação em seus territórios. As iniciativas devem promover benefícios para populações de baixa renda, principalmente em áreas como geração de emprego e renda, educação, saúde, esporte e justiça, entre outras. As inscrições estão abertas até o dia 12 de agosto no site eclos.org/periferiasfortes. Atenção para como se escreve Eclos: E-K-L-O-O-S. Reportagem André de Barros Lima.
2: A Defesa Civil Nacional reconheceu a situação de emergência em mais 77 cidades atingidas por desastres.
3: Podem obter reconhecimentos cidades que sofreram com secas ou fortes chuvas.
6: A maior parte dos municípios teve emergência declarada por estiagem. Já Icatu, no Maranhão, e Goiânia, em Pernambuco, foram castigadas por fortes chuvas, enquanto Piau, em Minas Gerais, obteve o reconhecimento federal por queda de granizo. Cidades com reconhecimento federal de situação de emergência ou de estado de calamidade pública podem solicitar recursos ao Ministério da Integração e do Desenvolvimento Regional. A solicitação deve ser feita por meio do Sistema Integrado de Informações sobre Desastres. A Defesa Civil Nacional oferece uma série de cursos à distância para habilitar e qualificar agentes municipais e estaduais para o uso do sistema. Natália Kuzlik, para a Voz do Brasil.
2: Foi autorizado autorizada a realização de concursos públicos para a Receita Federal e o Banco Central.
3: Juntas, as seleções vão oferecer 316 vagas para cargos de nível médio e superior.

0: Interior. São 146 vagas para a Receita e 170 para o Banco Central.
1: Os editais devem ser lançados em até 6 meses.
0: O prazo mínimo entre a publicação do edital e a aplicação da primeira prova é de 2 meses.
1: E essas foram as notícias do Governo do Brasil.
0: Uma realização da Secretaria de Comunicação Social da Presidência da República.
1: Com produção da Empresa Brasil de Comunicação.
0: E agora com as notícias do Poder Judiciário e do Congresso Nacional. Boa noite.
1: Uma boa noite e até amanhã.
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4: Tribunais devem prestar informações ao STF sobre pagamentos a magistrados.
5: STJ nega validade a testamento por e-mail sem assinatura e sem testemunhas.
4: Defeso eleitoral impõe limites a agentes públicos a 3 meses das eleições 2026.
5: Boa noite, eu sou Arthur Filho.
4: E eu sou Walter Lima.
5: Tribunais de 6 estados e do Distrito Federal têm até 48 horas para prestar informações ao Supremo Tribunal Federal sobre pagamentos a magistrados.
4: As decisões foram tomadas em vários processos diferentes de relatoria dos ministros Alexandre de Moraes, Flávio Dino, Cristiano Zanin e Gilmar Mendes. Repórter Marcelo Della Libera.
6: No documento assinado nesta segunda-feira, os ministros determinaram que os presidentes dos tribunais de justiça do Distrito Federal, Goiás, Maranhão, Paraná, Rio de Janeiro, Rio Grande do Norte e Rondônia prestem informações detalhadas sobre os valores e verbas pagas a magistrados da ativa, aposentados e pensionistas nos meses de abril, maio, junho e julho deste ano, com a discriminação das verbas remuneratórias e indenizatórias. Também deverão encaminhar cópias das folhas de pagamento referentes a esse período. Nas 3 ações, os ministros citaram uma notícia divulgada pela imprensa nesta segunda-feira, segundo a qual alguns tribunais teriam autorizado pagamentos remuneratórios e indenizatórios em desacordo com os parâmetros definidos pelo Supremo. Diante dessas informações, a Corte determinou a adoção imediata de providências para verificar eventual descumprimento da própria decisão.
5: E-mail sem assinatura e sem testemunhas não pode ser reconhecido como testamento particular.
4: Essa conclusão é do STJ. Fátima Uchoa.
7: Um homem pediu a abertura, o registro e o cumprimento de suposto testamento contido em mensagem eletrônica programada para ser enviada 2 dias após a morte da remetente, que havia tirado a própria vida. No texto, ela manifestava o desejo de destinar aplicações financeiras a ele, amigo próximo, e parte dos recursos à entidade de caridade. A Justiça de São Paulo extinguiu o processo sem resolução do mérito. A terceira turma do STJ manteve essa decisão, considerando que, embora seja possível flexibilizar algumas formalidades dos testamentos particulares para preservar a vontade do testador, isso não é possível sem assinatura ou outro meio seguro que confirme a autoria e validade do documento. O relator foi o ministro Moura Ribeiro.
5: Defesa eleitoral impõe limites a agentes públicos.
4: As regras começam a valer faltando 3 meses para as eleições 2026. Mariana Fabri.
8: Entraram em vigor no último sábado, 4 de julho, as principais restrições destinadas a agentes públicos no chamado defesa eleitoral. As regras para a administração pública buscam assegurar a igualdade de oportunidades entre as candidaturas. Está proibido nomear, contratar, dispensar sem justa causa ou transferir servidores públicos, transferir voluntariamente recursos da União aos estados e dos estados aos municípios, fazer publicidade institucional e pronunciamentos em rede de rádio e TV, contratar shows para inauguração de obras e nem comparecer a essas inaugurações. Canais oficiais também precisam omitir nomes, imagens ou slogans de autoridades que estejam em campanha eleitoral. As regras completas estão em tse.jus.br.
5: Legislação e jurisprudência trabalhista buscam combater a discriminação contra trabalhadores que sofrem com o alcoolismo. Além de comprometer o desempenho profissional, a saúde física e mental, a doença pode resultar em dispensa discriminatória.
4: Embora a dependência possa evoluir de forma silenciosa, ela causa a diminuição da produtividade, faltas repetidas sem justificativas, violência como assédio moral e agressões e aposentadoria precoce.
5: Quando a empresa tem conhecimento da condição, a demissão pode ser considerada discriminatória, de acordo com a súmula 443 do Tribunal Superior do Trabalho.
4: Só em 2025, dos mais de 522 mil processos julgados no TST, 3.641 foram sobre esta situação.
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5: A você, uma boa noite.
4: E até amanhã.
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2: Está no ar o Jornal do Senado.
9: Eu sou Paula Groba.
10: E eu sou Ricardo Nakaoka.
9: E estes são os destaques de hoje do Jornal do Senado, que começa agora.
10: Plenário analisa pena maior para violência sexual digital contra crianças.
9: Violência contra jornalistas nas eleições preocupa especialistas.
10: Prorrogadas MPs que tratam da taxa das blusinhas e de subsídios aos combustíveis.
9: Boa noite.
10: Boa noite.
9: Garantir mais recursos para ações voltadas à infância e à adolescência pode passar a ser uma prioridade no orçamento público.
10: A Comissão de Direitos Humanos do Senado aprovou um projeto que inclui políticas para crianças e adolescentes entre os investimentos obrigatórios das emendas de bancada estadual. Os detalhes com o repórter Rodrigo Rezende.
11: As emendas de bancadas estaduais são recursos do orçamento direcionados coletivamente por deputados e senadores de um mesmo estado para áreas consideradas prioritárias. A lei já prevê uma lista de setores preferenciais e um projeto da senadora Damares Alves, do Republicanos do Distrito Federal, aprovado na Comissão de Direitos Humanos, inclui políticas públicas para crianças e adolescentes entre as urgências. O relator, senador Eduardo Girão, do Novo do Ceará, foi favorável ao projeto. Ele teve seu relatório lido na CDH pelo senador astronauta Marcos Pontes, do PL de São Paulo.
12: Ao prever expressamente as políticas públicas direcionadas a crianças e adolescentes nas ações prioritárias das emendas de bancada estadual, a proposição corrige lacuna significativa e assegura a alocação de recursos indispensáveis à promoção da dignidade e desenvolvimento pleno desse grupo vulnerável.
11: O projeto segue para análise da Comissão de Assuntos Econômicos.
9: A proteção de direitos humanos de crianças e adolescentes também foi tema de um debate na comissão.
10: Os convidados discutiram medidas para aprimorar as políticas públicas voltadas à infância e à juventude. Repórter César Mendes.
13: No debate da Comissão de Direitos Humanos, Juliana de Souza Nunes, do Instituto Mãos Solidárias, que atua no Distrito Federal, contou um pouco da sua própria história de vítima de violência.
14: Eu fui abusada pelo meu padrasto. O delegado, ele me olhou e falou o seguinte para mim: você sabe que seu padrasto, ele pode sair. Sabe o que eu senti naquele momento? Que não tinha proteção.
13: A senadora Damares Alves, do Republicanos do Distrito Federal, revelou ter sido ela também vítima de violência infantil.
15: A violência que sofremos na infância, ela não nos define, são as nossas escolhas. Eu também sou sobrevivente da violência.
13: Para a juíza Cati do Prado, o maior desafio do Brasil na proteção de crianças e adolescentes é transformar o sistema normativo em direitos efetivamente vividos. Renato Godoy, do Instituto Alana, defendeu a aprovação do projeto da deputada Laura Carneiro, do PSD do Rio de Janeiro, que assegura o direito das crianças à natureza, em análise na Comissão de Meio Ambiente.
9: E o Senado pode dar um novo passo no combate à violência sexual contra crianças e adolescentes na internet. Os senadores analisam nesta terça-feira um projeto que endurece as penas para esses crimes, inclusive quando há uso de inteligência artificial, e cria novos instrumentos para acelerar as investigações.
10: Outro projeto em análise no plenário nesta semana amplia a divulgação do Ligue 180, canal de atendimento e denúncia de casos de violência contra contra a Mulher. A reportagem é de Pedro Pincer.
16: O Senado pode votar esta semana uma proposta que prevê punições mais duras para a violência sexual digital contra crianças e adolescentes, inclusive nos casos em que é utilizada a inteligência artificial. A pena atual para quem adquire, possui ou armazena material com violência sexual é de 1 a 4 anos de reclusão e multa. O projeto aumenta essa punição para 3 a 6 anos de reclusão e multa. A senadora Damaris Alves, do Republicanos do Distrito Federal, deu mais detalhes.
17: Nós vamos dar com esse projeto poder aos policiais de retirar imediatamente essa live do ar. Nós vamos dar poder com esse projeto que o agente policial, o delegado, imediatamente haja na hora de identificar uma imagem no mundo online de abuso de violência sexual contra a criança e adolescente.
16: Também pode ser votada a proposta que estabelece diretrizes para as atividades de inteligência no Brasil, definindo conceitos, funções e procedimentos para obtenção, análise e disseminação de informações. Outros itens na pauta da semana tratam da transferência automática do valor da pensão alimentícia diretamente para a conta do beneficiário ou do seu representante legal, da obrigatoriedade da divulgação do serviço telefônico de denúncias de violência contra a mulher, o Ligue 180, e de um acordo de coprodução cinematográfica entre Brasil e China.
9: E o presidente do Senado, Davi Alcolumbre, prorrogou por mais 60 dias a validade de duas medidas provisórias editadas pelo governo federal. Uma delas acaba com o imposto de importação sobre compras internacionais de até $50, conhecido como taxa das blusinhas.
10: A outra concede subvenções a produtores e importadores de combustíveis derivados de petróleo. Com a prorrogação, o Congresso terá até o fim de setembro para votar as duas propostas.
9: A segurança dos jornalistas na cobertura das eleições gerais de 2026 foi debatida no Conselho de Comunicação Social do Congresso.
10: A audiência destacou as medidas de proteção desses profissionais. Repórter Patrícia Oliveira.
18: Os participantes enfatizaram o ambiente hostil que marca a atuação da imprensa nesse período dentro e fora das redes sociais. Entre 2010 e 2022, ao menos 35 jornalistas foram assassinados no Brasil. O repórter Pedro Rafael Vilela destacou que nas coberturas eleitorais, muitas ameaças partem dos próprios políticos e assessores.
19: É retirar assuntos da agenda pública por meio da intimidação. Por isso que a violência contra jornalistas tem essa dimensão política, né? Ela busca restringir a circulação de informações de interesse coletivo.
18: Daniele Reis, do Observatório da Violência contra Jornalistas, detalhou o protocolo de recebimento de denúncias e investigação dos crimes.
20: Ele institui procedimentos de preservação de prova, inclusive as provas digitais, de escuta adequada, de sigilo das fontes, com vistas à redução da impunidade.
18: Para registrar violações à liberdade de imprensa, as denúncias podem ser enviadas diretamente pelos canais oficiais do Ministério da Justiça e Segurança Pública.
9: O senador Eduardo Girão, do Novo do Ceará, defendeu a revisão da legislação sobre as bets e medidas mais rígidas para conter a expansão das apostas. Segundo ele, o crescimento do setor tem provocado graves impactos sociais e econômicos e a proibição da atividade seria a forma mais eficaz de proteger a população.
10: Os impactos das apostas esportivas no Brasil foram debatidos em audiência pública conjunta das Comissões de Direitos Humanos e de Assuntos Sociais. De acordo com o parlamentar, o encontro reuniu representantes do governo, especialistas e entidades da sociedade civil para discutir medidas de enfrentamento aos prejuízos causados pelas bets.
21: Infelizmente, falta de aviso não foi. Nós votamos contra. Fomos minoria, mas temos que consertar. O Senado tem que consertar isso, no meu modo de entender, proibindo a jogatina, qualquer que seja, no nosso território nacional.
9: Já o senador Romário, do PL do Rio de Janeiro, defendeu por videoconferência a aprovação da PEC, que acaba com a escala de trabalho 6-1.
10: O parlamentar que acompanha a Copa do Mundo nos Estados Unidos disse que não se licenciou do mandato para poder votar a favor da proposta, caso ela entre na pauta do plenário do Senado.
9: Todos os anos, milhares de peregrinos percorrem a pé ou de bicicleta o caminho da fé em direção ao Santuário de Aparecida. Agora, esse percurso passa a ter reconhecimento oficial como roteiro turístico.
10: A lei sancionada pelo governo e de autoria do senador astronauta Marcos Pontes fortalece o turismo religioso, cultural e rural em mais de 70 cidades de Minas Gerais e São Paulo. Os detalhes com o repórter Henrique Nascimento.
0: O Caminho da Fé agora é reconhecido oficialmente como roteiro turístico. A rota reúne mais de 70 cidades de Minas Gerais e de São Paulo e tem como destino o Santuário Nacional de Nossa Senhora Aparecida, em Aparecida, no interior paulista. A lei teve origem em projeto do senador astronauta Marcos Pontes, do PL de São Paulo. Para ele, o reconhecimento pode atrair investimentos e melhorar a estrutura para os peregrinos.
1: Isso vai atrair investimentos para essas cidades, mais negócios, mais possibilidades de desenvolvimento. Nós vemos na Europa o caminho de Compostela e por que não a gente ter todo esse desenvolvimento no nosso país também.
0: O ramal principal começa em Águas da Prata, passa por cidades mineiras e paulistas e segue até Aparecida. Segundo a Polícia Rodoviária Federal, cerca de 39 mil romeiros passaram pela rodovia Presidente Dutra em 2025, no feriado de Nossa Senhora Aparecida.
10: Edição de Paula Groba e trabalhos técnicos de João Lira. O Jornal do Senado fica por aqui. Acompanhe agora as notícias da Câmara dos Deputados. Boa noite.
9: Boa noite e até amanhã.
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22: Avança a proposta sobre a adaptação de moradias às pessoas com deficiência.
23: A comissão aprova prioridade para cidades atingidas por eventos climáticos.
22: Deputados analisam criação de Força Nacional para o combate a desastres.
24: Boa noite. Projeto que institui agrupamento especial de bombeiros para combater catástrofes avança na Câmara. A repórter Maria Neves tem as informações.
25: A Comissão de Segurança Pública da Câmara aprovou o projeto do deputado Lúcio Moschini, de Rondônia, que institui uma Força Nacional Integrada de Combate a Emergências. Essa força será composta por bombeiros militares estaduais que deverão receber treinamento especializado para enfrentar qualquer tipo de desastre. Pelo texto aprovado, a Mobilização Nacional de Resposta Integrada em Desastres funcionará em regime de cooperação entre a União e os Estados. Assim como ocorre atualmente com a Força Nacional de Segurança Pública, a Unidade Especial de Bombeiros deverá ser acionada pelo governador do Estado atingido pela catástrofe. A atuação do grupo também poderá ser solicitada por um ministro de Estado. Como explica Lúcio Moschini, o objetivo da proposta é equipar o país com um grupo de socorro treinado e com comando centralizado, capaz de dar respostas rápidas em casos de emergências.
26: Essa instituição, ela tem que ter CNPJ, ela tem que ter estrutura organizacional, ela tem que ter treinamento, tem que ter comandante e não precisa fazer nenhum concurso. Basta que os estados se habilitem para fazer parte dessa Força Nacional, envie seus membros, esses membros serão treinados dentro de uma instituição totalmente regulamentada, com hierarquia e quando sim houver a necessidade, essa Força Nacional será acionada, vai tomar as providências necessárias de acordo com o desastre.
25: Ainda de acordo com o projeto aprovado, a gestão e o treinamento do grupo serão compartilhados entre os Ministérios da Integração, do Meio Ambiente e da Justiça e Segurança Pública. O financiamento virá de recursos do Fundo Nacional de Segurança Pública, do orçamento do PrevFogo, que é o Centro Nacional de Prevenção e Combate aos Incêndios Florestais e do Sistema Nacional de Defesa Civil. Na Comissão de Segurança Pública, o relator, deputado delegado Bruno Lima, de São Paulo, promoveu pequenas mudanças no texto. Dentre elas, alterou o nome do Grupamento Especial de Bombeiros. O texto inicial previa Brigada de Mobilização Nacional. Foi o relator que propôs renomear o grupo para Mobilização Nacional de Resposta Integrada em Desastres. Segundo o delegado Bruno Lima, a alteração visa adequar a iniciativa à realidade federativa e ao Sistema Nacional de Proteção e Defesa Civil. O projeto ainda passará pela análise de 4 comissões da Câmara. Se aprovado, terá de passar também pelo Senado antes de virar lei. Da Rádio Câmara de Brasília, Maria Neves.
3: Meio Ambiente.
2: Comissão aprova a proposta que prioriza municípios atingidos por desastre climático em emendas de bancadas. Vamos saber mais sobre a matéria com a repórter Júlia Lopes.
4: A Comissão de Integração Nacional e Desenvolvimento Regional da Câmara dos Deputados aprovou o projeto de lei complementar que determina prioridade nas emendas de bancada estadual ao orçamento federal para os municípios atingidos por calamidades climáticas reconhecidas pela Defesa Civil Estadual nos últimos 5 anos. As emendas de bancada são destinadas a projetos estruturantes nos estados e no Distrito Federal. Pelo texto aprovado, os recursos poderão ser direcionados a obras de infraestrutura mais resilientes, com uso de tecnologias inovadoras, sistemas eficientes de drenagem, materiais mais duráveis e soluções de energia limpa, reduzindo os impactos de eventos climáticos extremos. O relator do projeto, o deputado Gabriel Nunes, do PSD da Bahia, destacou a importância da correta distribuição desses recursos para fortalecer os municípios mais vulneráveis.
5: Os municípios afetados com problemas climáticos têm diversos problemas para enfrentar. E, naturalmente, a celeridade dos recursos faz com que os prefeitos possam planejar a reconstrução do seu município, possa fazer com que os recursos cheguem na ponta.
4: A proposta também ressalta que infraestruturas adaptadas às novas realidades climáticas ajudam a proteger vidas e patrimônios, além de atrair investimentos, gerar empregos e fortalecer o desenvolvimento local. Em janeiro deste ano, o Ministério da Integração e do Desenvolvimento Regional reconheceu a situação de emergência em 137 cidades afetadas por desastres, como estiagem, seca, vendavais, granizo, inundações e incêndios florestais. O Ministério lembra que municípios com reconhecimento federal de emergência ou calamidade pública podem solicitar recursos para ações de defesa civil por meio do Sistema Integrado de Informações sobre Desastres. A proposta altera a Lei Complementar 210 de 2024, que trata da apresentação e execução das emendas ao orçamento, e agora segue para análise na Comissão de Finanças e Tributação. Da Rádio Câmara de Brasília, Júlia Lopes.
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3: Ciência e tecnologia.
24: Helder Salomão, do PT do Espírito Santo, manifesta apoio ao projeto que proíbe as apostas esportivas online, conhecidas como bets. O parlamentar alega que esse tipo de jogo provoca endividamento, dependência psicológica e problemas de saúde mental.
2: Na avaliação de Helder Salomão, a regulamentação das plataformas digitais é um passo importante para combater práticas que prejudicam as famílias brasileiras. Para ele, a regulação das redes sociais não restringe a liberdade de expressão, mas coíbe o cometimento de crimes.
11: crimes digitais.
24: Sargento Faur, do PL do Paraná, também critica as apostas online e ressalta que votou contra a proposta que regulamentou o setor. Segundo o parlamentar, as bets provocam o endividamento e prejuízos financeiros para muitas famílias brasileiras.
11: Sargento Faur alerta ainda para os riscos do jogo compulsivo. O deputado orienta pessoas com sinais de dependência a buscar ajuda profissional.
3: Educação.
24: Ranieri Paulino, do Republicanos, defende a criação da Universidade Federal do Brejo, com sede em Guarabira, na Paraíba. Segundo ele, a instituição atenderia uma demanda histórica da região e pode ampliar o acesso ao ensino superior público, além de impulsionar o desenvolvimento local.
11: Ranieri Paulino propõe ainda que o Hospital Regional Antônio Paulino Filho funcione como hospital-escola. Ele argumenta que a iniciativa contribui para qualificar o atendimento no SUS e ampliar a oferta de médicos e enfermeiros no interior da Paraíba.
3: Habitação.
24: A Comissão da Câmara aprova a proposta que prioriza a adaptação de moradias para pessoas com deficiência em programas habitacionais. A repórter Sofia Peçanha tem mais informações sobre a iniciativa.
12: A Comissão de Defesa dos Direitos das Pessoas com Deficiência aprovou o projeto que sugere moradias extras para pessoas com deficiência em caso de alta demanda em programas habitacionais. A proposta altera o Estatuto da Pessoa com Deficiência, que anteriormente priorizava a pessoa com deficiência ou seu responsável na aquisição de imóvel para moradia própria, sendo reservados no mínimo 3% das unidades habitacionais. O autor do projeto, o deputado Fausto Júnior, do União do Amazonas, entende que não se trata apenas do direito à moradia, mas sim do direito à moradia digna, ou seja, um lar que seja seguro, saudável, habitável e acessível em todos os aspectos. O projeto sugere que a alteração não modifique o percentual mínimo de 3% estabelecido por lei, já que cada programa habitacional apresenta demandas específicas. O texto alerta que o aumento desse percentual poderia gerar custos desnecessários aos entes federativos, sem garantir que todas as necessidades fossem efetivamente atendidas. Dessa forma, a medida propõe que, caso haja demanda superior ao mínimo estabelecido, o responsável pelo programa habitacional promova as adaptações necessárias em unidades já construídas ou em construção, garantindo assim que todas as pessoas com deficiência interessadas sejam atendidas. O deputado Duarte Júnior, do Maranhão, relator na comissão, reforçou que em relação a edificações multifamiliares, o Estatuto já prevê que a pessoa com deficiência e seu responsável tenham acessibilidade garantida nas áreas de uso comum e nas unidades habitacionais.
13: Garantir que essas construções sejam acessíveis. Mais recentemente a gente aprovou algumas alterações no programa Minha Casa Minha Vida e um ponto que foi inserido foi exatamente esse, para que tivesse a certeza inequívoca de que essas construções fossem acessíveis e as pessoas com deficiência, no caso das moradias verticais, nos prédios, pudessem ter ali os primeiros andares, os térreos, priorização das pessoas com deficiência.
12: O direito à moradia é um direito social assegurado pela Constituição Federal e pela Declaração Universal dos Direitos Humanos da ONU, que abrange diversos fatores, como habitabilidade, acessibilidade, localização adequada, infraestrutura, dentre outros. Agora, o projeto que sugere moradias extras para pessoas com deficiência em caso de alta demanda em programas habitacionais segue para a Comissão de Constituição e Justiça. Da Rádio Câmara de Brasília, Sofia Peçanha.
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3: Votação.
11: Fernanda Melchiona, do PSOL do Rio Grande do Sul, critica parte da oposição por obstruir a votação do projeto que tipifica o crime de misoginia. A deputada considera que a medida é um instrumento de combate à violência e ao discurso de ódio contra as mulheres.
24: Fernanda Melchiona também cobra o avanço de outras pautas em tramitação no Congresso, como a instalação da CPMI sobre o Banco Master e a votação do projeto que prevê a redução da escala de trabalho. Para ela, essas propostas respondem a demandas relevantes da sociedade.
15: Ismael, do PL de Santa Catarina, manifesta preocupação com a proposta que cria o crime de misoginia. Na avaliação do deputado, a redação da proposta pode gerar interpretações amplas e afetar direitos como a liberdade de expressão religiosa, de consciência e de ensino.
24: Ismael defende, então, o fortalecimento das políticas de prevenção e enfrentamento à violência contra as mulheres, com ampliação da rede de acolhimento, capacitação de agentes públicos, produção de dados, apoio às vítimas e campanhas de conscientização.
15: Carla Dixon, do PL do Rio Grande do Norte, defende projeto que cria o auxílio financeiro mensal para mães atípicas. Na explicação da deputada, a medida oferece apoio financeiro às mães que deixam o trabalho para cuidar de filhos que exigem acompanhamento permanente.
24: Carla Dixon acrescenta que o benefício seria concedido independentemente do benefício de prestação continuada, o BPC. Para ela, a medida reconhece as dificuldades enfrentadas pelas famílias atípicas e amplia a rede de proteção a essas mães.
16: Transportes.
15: Carros com mais de 5 anos de fabricação poderão ser obrigados a passar por vistoria periódica. O repórter José Carlos Oliveira tem detalhes da proposta.
17: A Câmara dos Deputados analisa o projeto de lei que estabelece a vistoria veicular periódica para carros com mais de 5 anos de fabricação. Atualmente, essa vistoria é exigida apenas em ocasiões específicas, como durante a venda do veículo. A proposta consolida no Código de Trânsito Brasileiro várias regras que hoje estão dispersas em resoluções do CONTRAN, o Conselho Nacional de Trânsito. A vistoria passaria a integrar a verificação de itens de segurança com o controle de emissão de poluentes e ruídos. Também seria exigida em casos de recuperação de veículo roubado e suspeita de clonagem. A condução de veículos sem vistoria obrigatória ou com laudo de reprovação se tornaria infração grave na carteira de habilitação com multa de R$ 195,00 e retenção do carro até a regularização. A proposta é do deputado Fausto Pinato, que rebate algumas críticas que o texto recebeu nas redes sociais.
18: Quando eu propus esse projeto, a intenção nunca foi onerar o cidadão mais pobre ou mais simples. O problema é que eu mexi numa ferida sem querer, né? Ter um comércio de autopeça de carros mais velhos nisso e mexeu com pessoas realmente que estão ligadas ao crime organizado, principalmente na questão de autopeça e roubo de veículos. Então eu queria dizer ao cidadão, aquele cidadão mais pobre não onera nada.
17: A proposta de vistoria periódica para veículos com mais de 5 anos de fabricação foi aprovada na Comissão de Viação e Transporte, com ajustes feitos pelo relator deputado Cezinha de Madureira, do PSD de São Paulo. O texto está em análise agora na Comissão de Constituição e Justiça. Da Rádio Câmara de Brasília, José Carlos Oliveira.
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16: Justiça.
24: O projeto de Paulo Soares, do Podemos de São Paulo, endurece o combate à corrupção sistêmica. A proposta, segundo ele, prevê a responsabilização de agentes públicos e de pessoas envolvidas em esquemas de corrupção, com penas que podem chegar a 20 anos de prisão.
15: O parlamentar afirma que a iniciativa fortalece os mecanismos de transparência e fiscalização no poder público. Paulo Soares também defende a apuração de denúncias de corrupção e diz que pretende atuar no Congresso em defesa do combate aos desvios de recursos públicos.
24: Chico Alencar, do PSOL do Rio de Janeiro, sugere o endurecimento das regras sobre a guarda de dinheiro em espécie por agentes públicos. O deputado sustenta que valores elevados encontrados em operações policiais levantam suspeitas sobre a origem dos recursos.
15: Para Chico Alencar, a manutenção de grandes quantias de dinheiro em espécie, principalmente em períodos eleitorais, compromete a transparência da administração pública. Ele considera que a medida fortalece o combate à corrupção e aumenta a transparência na na atuação de agentes públicos.
24: O Tony de Paula, do PSD do Rio de Janeiro, defende as investigações sobre supostos recursos do Banco Master destinados ao financiamento de um filme sobre Jair Bolsonaro. Ele diz que é necessário esclarecer a origem, a destinação e a aplicação dos valores envolvidos.
15: O Tony de Paula reforça que as investigações devem alcançar todos os agentes políticos, independentemente de posicionamento ideológico. Ele também manifesta confiança na condução do caso pelo ministro André Mendonça e defende a transparência na apuração dos fatos.
3: Segurança Pública.
24: Messias Donato, do União do Espírito Santo, defende o enquadramento das facções criminosas, como o PCC e o Comando Vermelho, como organizações terroristas, frente à decisão do governo estadunidense de sancionar cidadãos e empresas brasileiras ligadas a esses grupos.
15: Na opinião de Messias Donato, a medida é urgente para sufocar os negócios ilícitos dessas organizações no país. O congressista critica ainda a relutância do governo brasileiro em classificar como terrorismo as táticas de pânico e de submissão que esses grupos impõem à sociedade.
24: Termina agora o Jornal Câmara dos Deputados, produzido pela Rádio Câmara, com trabalhos técnicos de Everson Urani e apresentação de Val Monteiro e Márcio Aquilissardi. Uma boa noite para você.
15: Você fica com as notícias do Tribunal de Contas da União. Boa noite.
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0: O Tribunal de Contas da União avaliou o serviço digital de seguro-desemprego para trabalhadores formais. A auditoria identificou limitações no atendimento ao público, demora na análise de recursos e falhas de integração entre sistemas. O tribunal constatou que empregadores precisam inserir os mesmos dados no empregador web e no e-social, duas plataformas do governo usadas para registrar informações trabalhistas. Essa duplicidade aumenta o risco de erros e pode dificultar o acesso de trabalhadores ao benefício. O TCU determinou
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0: não para. 8h35.
1: Essa moda é um desafio pra nós. Vamos cantar. Léo Júnior, Mula Preta. Bora.

0: Luiz Henrique Léo, quem gostou faz barulho, hein?
1: Faz muito barulho.
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0: Obrigado.
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8: 8:43.

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1: 8h59.
2: Não tá chegando, né?
3: Fiz tudo.
2: Vocês começam. Vou ficar olhando aqui.